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0: 10 horas, 45 minutos.
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1: 11 horas, 59 minutos.

0: 1:37.
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Senhor, no silêncio deste dia que amanhece, venho pedir-te a paz, a sabedoria. Quero olhar hoje o mundo com os olhos cheios de amor, ser paciente, compreensivo, manso e prudente. Ver além das aparências teus filhos, meus irmãos, como tu mesmo os vês, e assim não ver senão o bem em cada um. Fecha meus ouvidos a toda calúnia, guarda minha língua de toda maldade, que só de bênção se encha o meu espírito. Que eu seja tão bondoso e alegre que todos quantos se achegarem a mim sintam a tua presença. Reveste-me de tua beleza, Senhor, e que no decurso deste dia eu não te ofenda, e que eu te revele a todos. Amém.

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O Cuco tá chamando, tá mais do que na hora, meu povo. Lá vem ele. A partir de agora, pra ficar com vocês, de alto astral, Gilcemar Mundo.

Olá, gente, muito bom dia. Estamos aí chegando para você com mais uma edição do programa Alto Astral da Jacuí. Estamos agora com 5 horas mais 6 minutos, 5 e 6, nesta manhã de segunda-feira. Vamos lá, começando mais uma semana, né? Mais uma semaninha começando com temperatura baixa, nem tanto, mas baixa, 8.6, né? Tivemos aí na semana passada muito mais frio do que isso, né? Mas vamos lá, chegando para você com 8.6 a temperatura, com a umidade do ar em 91%, garoa, né? Aquela garoa, às vezes um pouco mais forte, às vezes praticamente nula, né? Mas, para você ter uma ideia, o calçamento está molhado, né? O calçamento está molhado, né? Só aquela chuvisqueira de leve, né? Essa é a situação do tempo, se você ainda está dentro de casa, não olhou para fora, né? Ou enfim, tá meio cochilando ainda, tá, mas tá com o rádio ligado ali a pouco, né? Esta é a situação. O calçamento tá molhado, mas não tá chovendo, tá? Aquela garoa, bem de leve. Aquela garoazinha de leve com a temperatura de 8 graus, 6 décimos. Essa é a situação do tempo nestas primeiras horas de segunda-feira, hoje dia 13 de julho. 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É o nosso timaço de parceiros, patrocinadores do Alto Astral da Jacuí 97.3 FM nesta manhã de segunda-feira. Trazendo para você a nossa primeira atração musical do programa, vamos de grupo Quinta Dimensão, Dobrado Super Pop 5 e 8. Bom dia!

Muito bem, agora só estamos com 5 horas mais 19 minutos, a hora certa aí para você, 5:19. Deixando um bom dia por aqui, o pessoal que já está na preparação aí para o transporte escolar no dia de hoje, né? Para começar assim mais um dia, mais uma semana, semana cheia, né, Odir? Abraço, pessoal da Linha das Pedras em Agudo, na preparação para mais uma semana no transporte escolar para o Colégio Escola Olavo Bilac, né? É, e desejando a todos uma ótima semana, com muita saúde, alegrias, né? E aos ouvintes e a todos, e se possível, toca uma dos atuais para nós. Beleza, então? Abraço, Odir. Obrigado pelo carinho da audiência lá em Linha das Pedras, Agudo, acompanhando a nossa programação. Também de Agudo, porém, na localidade de Linha Boêmia, a Elonia. Também em Agudo, o nosso amigo Marci Kegler. Como é que estamos por aí, esposa? Obrigado pelo carinho da audiência lá na Picada do Rio, né? Um abraço, bom dia. Josemar Silveira também está ligado, está curtindo a nossa programação, registrando assim a nossa, aqui junto da nossa programação, a sua audiência, né? Abraço,

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0: 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Vamos chegando com a Super Banda Chopão, isso mesmo, Super Banda Chopão, que no dia 26 de julho, 26 de julho, a Superbanda Chopão vai estar animando o encerramento de mais uma edição da Folksfest em Agudo. Vamos de Superbanda Chopão 5h22.

0: Muito bem, 5 horas agora, mais 36 minutos. Ouvimos aí sucesso da banda Marco Polo, Rancheira Juventude. E também a canção do musical Monte Carlo, do município de Horizontina, o Dobrado 2000. Músicas para levantar o astral, né? Músicas para encarar, começar o dia de maneira para cima, né? Músicas que dá vontade de dançar, não dá? Ah, eu sei que dá vontade de dançar essas canções, né?
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0: 8 graus com 6 décimos, a temperatura 91%, umidade relativa do ar em Sobradinho. Daqui a pouquinho vamos trazer um shotezito do Galpão com a super banda 0800 do município de Maratá, Rio Grande do Sul, né? Banda 0800, uma das bandas mais procuradas no estilo germânico, né? Aliás, a banda 0800 vai tocar na região aqui, quando é que é? Eu vi alguma coisa esses dias. Acho que é no Essen Townsend, né? É no Essen Townsend, da linha Rocinha Arroia do Tigre. Deixa eu ver que dia que vai ser aqui. Salvo engano, vi alguma coisa aqui, ó. Acho que é dia 15 de agosto, salvo engano, né? Banda 0800 vai estar aí pela região. Se alguém ouvindo puder me ajudar, me dá certeza, acho que é isso aí, né? 15 de agosto, salvo engano, né? Banda 0800 no Essen und Tanzen, em linha Rocinha, Arroio do Tigre. Antônio Alair Fernandes está ligado, curtindo a programação, bom dia. Chega o bom dia por aqui também. Dandiara, Denise, Grígolo, Klein, tudo certo, bom dia. Cerro Preto e Barão, o pessoal também tá ligado com a gente. Robson Vanzen, como é que estamos? Tudo certo? A Lenise, também o Gerson, de Taboãozinho, bom dia. Ótima segunda-feira, um bom início.

pessoal da Granja do Silêncio ligado, curtindo aí a nossa programação, né? Bom dia. Mandaram aqui chimarrão, chimarrão, matezito. Ah, maravilha, erva bonita, erva verde. Um abraço, pessoal da Granja do Silêncio, Andiara deixando um recado por aqui, né? Falando em Granja do Silêncio, a Jurema também deve estar ligada, né? Já deve estar acordada, Jurema, né? Ok, bom assado hoje, hein, Jurema? 5h39 agora, lá do Uruguai, pessoal também deixando um recado. Arnildo B, como é que tá o amigo, tudo bem? Um abraço, obrigadão pelo carinho da audiência também lá no Uruguai, país vizinho, acompanhando a nossa programação via internet, né? 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Banda 0800 de Maratá, Chote do Galpão, bom dia. Como é que tá, Cláudio Westphalen? Vamos que vamos? Ou tá no cochilo ainda? Duvido. O rapaz acorda cedo.

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12 faltam, só 12 faltando para as 6 horas da manhã desta segunda-feira, no 13º dia do mês 7 de 2026. 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Quando dá problema na Kombi, eu vou te contar uma coisa. Josemar Silveira tá ligado na programação, bom dia, pediu essa daqui, ó. Problema na Kombi com Banda Magia Musical, depois tem Banda Marco Polo.

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10: Maravilha, já de volta, 6:02. Odir tá ligado na programação. É o pessoal do transporte escolar. Bom dia, Odir. O pessoal lá da linha das pedras pediu os atuais. Vamos trazer agora aqui no palco dos atuais pra gente recordar grandes canções. O Volney Scott tá de volta. Chega de folga, chega de férias, né? O Viajante. Achei que não ia mais trabalhar esse ano, né? Caridade. 40 dias de férias, de folga, né? Mas tá de volta, viu? Tá de volta. Tá de volta o transporte escolar aí em Ibarama, né, seu Volney Scott? Abraço, bom dia. Vamos aqui pra nossa rede social, o pessoal que tá nos acompanhando por aqui, ó. A Marizane também tá ligada, curtindo a programação. Fábio de Campo de Sobradinho queria pedir uma música pra esposa Aline. Toca uma dos atuais, a próxima. Chegando na sequência da programação, duas dos atuais por aqui, pro pessoal que curte os Reis do Baile, né? Olá, bom dia da Fernanda, da Gabi, também do Matheus, estamos na escuta. Manda uma do grupo Sol Alegria, pode ser aquela Piseiro, Piseiro. Abraço, Matheus, bom dia. Quem mais tá deixando um recado por aqui é o Roque Rodrigues, de Candelária, acompanhando a nossa programação. Bom dia também da linha das pedras, o Dieguinho. Como é que tá, Dieguinho? Tudo certo? Abraço pra família toda aí. Quem mais? O Gil Somar e o Neide Sote, Arroio do Tigre. É verdade, está aí. Tava certo, né? Abraço, Gilsomar e Oneide Sote, de Arroio do Tigre, acompanhando a nossa programação. Como é que está? Agora que eu vi quem é que era aqui, seu Oneide Sote, tudo Alascut? Alaschen? Então, tá beleza. Loi Wendel, tá ligado, curtindo a programação também. Olá, bom dia, recado por aqui que vem do Adilson Kautzmann, também ligado, curtindo a programação do Alto Astral da Jacuí. A todos, o nosso bom dia chegando com a bela loirinha dos Reis do Baile, 6:05. Depois tem a Dama da Noite, duas lindas canções no palco dos atuais.

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3: Seis horas agora, mais 12 minutos, 6:12, nesta manhã de segunda-feira, no 13º dia do mês 7 de 2026, 8.6 a temperatura, 91% umidade relativa do ar em Sobradinho. Quem mais está deixando por aqui? Bom dia, mas é aquele bom dia assim, empolgada, né? Como é que está, Cissa? Tudo certo? O pessoal de Arroio do Tigre acompanhando aí a nossa programação. Bom dia! 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Um abraço ao nosso amigo Volney Scott e também o Volney e o Vilney. Isso daria uma dupla, né, Che? Isso daria uma dupla. Com vocês, a dupla Volney e Vilney, ou Vilney e Volney. E aí, cachorro? Indo juntos ao trabalho? Que coisa! Pessoal que faz o transporte escolar aí em Ibarama, né? Ele abraço. O Volney mandou um áudio aqui, acho que então o Vilney deve estar dirigindo, né? Porque o Volney não ia fazer um áudio dirigindo, né? Não vai pegar o celular quando está dirigindo, né, Volney? Então eu imagino que o Vilney Duarte esteja dirigindo nesse momento, né? E o Volney fazendo um áudio. Eu acho que é mais ou menos por aí, né? Aquele abraço, obrigado aí pelo carinho da audiência de vocês, beleza? Quero mandar um abração aqui, né? Mandar energias positivas aí para um amigo nosso aí de Ibarama, nosso amigo Charles Turtenhagen, né? Que está enfrentando alguns problemas de saúde e que com certeza logo logo vai estar tudo certo, né? Vamos orar aí pelo nosso amigo Charles, trombonista, grande ser humano. É, pedimos que Deus derrame sua graça sobre a sua saúde, trazendo restauração, força e paz, né? Tá bom, Charles? Vamos firme, meu garotinho, vamos firme, vai dar tudo certo, tá? Contamos com as orações de todos que estamos ouvindo, amigos, familiares, né? E o Senhor está no controle de tudo, né? Vou mandar essa música aqui a seguir, da banda Os Normais, nosso amigo Charles Turtenhagen, trombonista, músico, né? E da cidade de Ibarama, ele que está enfrentando alguns desafios de saúde, logo, logo vai dar tudo certo, tá bom? Abraço, Charles. De alguma forma você vai estar recebendo essa mensagem, este recado aqui, tá bom? Vamos com Os Normais. Nossa Senhora Aparecida, rogai por Charles Turtenhagen.

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7: Maravilha, já de volta, 6 horas já com mais 23 minutos, em 6:23. Vamos trazendo por aqui, valorizando mais uma vez nossos patrocinadores, né? 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Os nossos patrocinadores do Alto Astral da Jacuí, 97.3 FM. 6 horas com 23 minutos. Vamos mandando um salve por aqui. Bom dia, família Jacuí. É o Jurandir de Três Pinheiros, Candelária. Gostaria de escutar qualquer uma música da banda Cenário Nacional. Gostaria de oferecer para a mãe, também para o padrasto, Vaneide, Linha Vassoura, e para as irmãs e para vocês aí da rádio. Um abraço, obrigado pelo carinho da audiência. Valeu, Jurandir, obrigado pela participação. Meu nome é Matheus Ivan e estou escutando a programação da Rádio Jacuí. Queria pedir uma música da banda Os Atuais, a música Voarei. Matheus Ivan, tudo certo, Matheus? Da onde o amigo está nos ouvindo? Obrigado pela participação. Quem mais está deixando o recado por aqui? O Jean Silva, do Alto Passa Sete, Candelária. Ele pediu uma música com a banda Quatro Fritz. Acho que é Cinco Fritz, se eu não me engano, né? Tobata Rebaixada, para todos que estão na escuta do programa. Segundão, vamos que vamos. É, isso aí. Segundo, 13º dia do mês 7 de 2026, né? 13º dia depois do dia 12 de julho, né? Quem mais está por aqui? O Jonathan Carvalho. Tudo certo? Bom dia, Jonathan. Vamos com Banda Alma Nova na sequência. Chuva lembra você e a carta. 8.5 a temperatura. Bom dia.

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0: Muito bem, já de volta, já 5, ou melhor, 6h35, né? 6 horas 35 minutos. Lismar Niemeyer, como é que está? Acordou cedo hoje, hein? Um abraço, pessoal do Complexo do Malandrão, lá, lá em Agudo, né? Rincão do Pinhal Agudo. Aquele abraço, bom dia. Quem mais está deixando recado por aqui? 3742-1090. Bom dia, segunda-feira. Que esta semana seja regada de fé, propósito, paz e boas escolhas, né? Que Deus abra os caminhos, remova as nossas forças e nos conceda dias abençoados e cheios de vitória. É o recado aí que vem lá da Eliane Fátima Gorres. Bom dia! Tem mais participação chegando. Tiago tá ligado também com a programação. Bom dia, Tiago!
1: Bom dia, meu amigo. Aqui é o Thiago Arte do Segredo.
0: Tudo certo?
1: Gostaria de pedir uma música amada minha para os atuais.
0: Uhum.
1: E oferecer para minha esposa e para minha mãe, Marlene e Cássio, que está de aniversário hoje. A festa foi ontem.
0: Opa!
1: Meu, muito obrigado.
0: Aquele abraço. Obrigado pela participação, Thiago. Vamos trazer já na sequência o teu pedido musical, homenageando aí teus familiares, esposa especialmente, com a música dos Reis do Baile. Quem mais está deixando recado por aqui na sequência? Leoni, bom dia. Bom dia, dona Leoni, tudo certo? Qual é a localidade, qual é a cidade que a senhora está nos ouvindo? Obrigado pela participação. Vamos com os Reis do Baile, mais uma amada minha está chegando.

0: Obrigado, obrigado.
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2: Da vida, já de volta, tivemos aí então, né? Tivemos a canção da banda Os Atuais, a banda quase 60 anos, né? Quase, 58 já. 58 anos, já quase 6 décadas de história da banda do município de Tucunduva, né? Ouvimos aí a canção Amada Minha. Eu falei antes do Lismar Niemeyer, no Rincão do Pinhal, né? Não sei por que que eu pensei no Rincão. É que eu tô, viu, Lismar? Depois eu te conto por quê. Tô falando com um amigo nosso lá de Rincão do Pinhal, acho que foi por isso. É do Rincão Despraiado, na verdade, não Rincão do Pinhal, né? Mas é em agudo, né? Mas quando eu falei que era no Complexo do Malandrão, o pessoal já sabe onde é que é também, né? Aquele abraço. Bom dia, para começar bem o dia, roda em uma só lajota. Olha só quem tá chegando por aqui. É o seu Romar Schneider. Como é que está, seu Romar? Tudo bom? Fogão a lenha? Barbaridade! Esse aqui é o famoso fogão campeiro, eu acho, né? É sim. Fogão campeiro a capricho. Barbaridade! O que está me chamando a atenção, pessoal, tá deixando de usar as cuia de porongo, eu acho, né? Mas lá em casa também a gente tem a cuia, tem até a de porongo, mas está usando no momento a cuia de madeira. Tem, o pessoal manda fotos, né? Manda foto do chimarrão, daqui e dali. Bastante gente mandando as cuias aqui. O Romar também mandou uma cuia bonita, uma barbaridade. A Cissa antes também já mandou e demais, né? O pessoal acho que tá deixando, viu? Por que será, né? Vou levantar essa questão aqui. Nada contra, o pessoal usa a cuia que quiser. Pelo amor de Deus, não me entendam mal, tá? Mas antigamente a gente usava, né? Tu via só as cuias de porongo. Hoje tem essa novidade, né? Hoje tem essa cuias bonitas, muito bem trabalhadas, né? Também chamando a atenção bastante cuias que o pessoal manda aqui. Foto do chimarrão. E as cuias são de madeira, né? Chamou atenção isso aqui. O Romar mandou uma foto linda, cuia, Cissa também, né? Mandou um chimarrão bonito aqui, a cuia bonita também. Mas não é a cuia de porongo, né? O pessoal tá... As coisas mudam, né? As coisas vão mudando. Inclusive as cuias do chimarrão nosso, né? Abraço, Romar e a esposa. Obrigado pela participação. A todos que estão tomando um mate. Vamos fazer o seguinte, amanhã de manhã, vamos fazer o seguinte, tá? Amanhã de manhã eu quero muita foto do chimarrão de vocês, né? Vamos deixar pra amanhã, porque hoje já não vai dar mais tempo aqui no Alto Astral. Amanhã de manhã, mandem fotos, 3742-1090. E a cuia mais bonita não vai ser eu que vou escolher. Vou mostrar as fotos aqui no final do programa pra uma colega nossa aqui da rádio. Ela vai escolher. Essa cuia aqui é a mais bonita. Vamos dar um prêmio aqui, tá? Vamos deixar essa brincadeira para amanhã de manhã. A Josiane, nossa colega, tá chegando, ela vai me ajudar nisso aqui amanhã de manhã. Vamos presentear a cuia mais bonita para amanhã de manhã. Vamos deixar essa brincadeira aqui das 5 às 7 no programa Alto Astral, beleza? Vamos deixar combinado assim? Então tá, beleza. A Mônica também tá ligada na programação por aqui. A Mônica Bortz, Mandelinha, Curitiba, Candelária, ótimo dia. Obrigado pela participação. Olha aqui, ó, a Mônica já usa, faz o chimarrão na cuia de porongo, né? Então tá bom, tem os gostos, né? Adriana Grelman, bom dia, como é que estão, pessoal de Linha dos Pomeranos? Foi grande a festa ontem lá na Serra dos Pomeranos, na comunidade evangélica, né? Aquele abraço, bom dia. Tá, gente, então vamos fazer o seguinte, amanhã de manhã vamos fazer uma brincadeira aqui, a cuia mais bonita, o mate mais bonito vai ganhar um prêmio, vai ganhar um brinde. Vamos durante o dia hoje descobrir aí algum parceiro que possa nos dar um brinde, né? Pra gente presentear aí o chimarrão mais bonito da manhã de terça-feira amanhã, tá bom, gente? Vamos fazer isso aí amanhã de manhã, tá bom? Banda Passarela, fique! Daqui a pouquinho voltamos pro encerramento da nossa programação de hoje. 8 graus com mais 5 décimos a temperatura, 91%, umidade do ar em Sobradinho.

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8: Muito bem, 6 horas agora, mais 55 agora, né? 6:55, faltam 5 para 7. A gente vai chegando ao final da edição de hoje do programa. Agradecendo por aqui sempre a tua participação, a tua audiência. 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

0: nossos parceiros aqui, nossos patrocinadores do Alto Astral da Jacuí, que volta amanhã, 5 da madruga, terça-feira, amanhã, 14 de julho. Estaremos por aqui comunicando na programação Alto Astral da Jacuí. Te convido para você permanecer sintonizado. Na sequência, já vamos comunicando também no programa Bom Dia Tchê. Até já.
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7 horas, agora 6 minutos, hein? 7:06 nesta manhã de segunda-feira. É, segundamos. 8 graus com mais 5 décimos, a temperatura 91%, umidade do ar em Sobradinho. Nesta segunda-feira, no 13º dia do mês 7 de 2026. 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Vamos começando devagarito, como quem não quer nada, sem intenção de fazer mal pra ninguém. É a programação do Bom Dia Tchê que tá começando pra você a partir de agora, hein? Vou te fazendo companhia por aqui até as 8 da manhã, trazendo a boa música campira, aquele entreveiro de gaita, de voz e de violão. Bom dia, nosso amigo Douglas Miller, também seu Gerson, Nico, Novo São Paulo Agudo, como é que estão os amigos aí, tudo certo? Tudo belezinha? Tudo dentro dos conformes? Espero que sim, aquele abraço. A todos sintonizados na nossa programação, o nosso desejo de bom dia, de uma ótima segunda-feira. Aí registrando a tua audiência com a gente em 3742-1090, deixa teu recado, pede a tua música por aqui. E eu vou chegando com a primeira do programa, no barulho da sanfona, no barulho de um gaitaço com o grupo Talagaço. 7:08, bom dia.

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1: Aí, já de volta, 7:14 agora, 7:14. É a programação do Bom Dia Tchê, com a sequência por aqui. 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Tudo certo, JL Embalagem. Quem mais tá por aqui? Chimarrão bonito, mostrar. Ah, que tal essa cuia de madeira aqui, né? A participação da Lira, lá do Lagoão. Bom dia, obrigado pela participação por aqui também. Amanhã de manhã, viu? Amanhã de manhã vamos fazer uma brincadeira por aqui. No programa Alto Astral tem que ser. Tá bem cedo. Quero saber dos... como é que é as cuia de vocês. Hein? Amanhã de manhã, das 5 às 7, mandem fotos do chimarrão de vocês. E a nossa colega Josi vai escolher a cuia e o mate mais bonito. E ela vai escolher aqui o mate e o chimarrão mais bonito, e a cuia, né? E vamos dar um prêmio para esse pessoal, tá? Vamos decidir durante o dia hoje. Amanhã de manhã vai ter um prêmio aqui pro chimarrão, pra cuia mais bonita. É, não vai se ir, né? A Josi que vai escolher o chimarrão mais bonito aqui. Amanhã de manhã, tá bom? Beleza? Pra amanhã de manhã essa brincadeira aqui no programa, beleza? Então tá bom. Quem mais tá participando por aqui? Bom início de semana a todos, estamos na escuta. Fábio Wagner, tudo certo, Fabinho? Gustavo Grelman, Linha dos Pomeranos em Agudo, também tá ligado na programação. Foi na festa ontem, Gustavo? Hã? Fiquei sabendo aí, meu Deus, fiquei sabendo. Tomou uns quantos goles, né, Gustavo? Me mantém um vídeo teu rolando por aí, viu? Tem um vídeo rolando por aí, viu? Mas tu não tava rolando, é o vídeo que tá rolando, só tá? Não chegou pra tanto, né? Bom dia, tudo bem? Roda, o que que nós vamos rodar aqui? O que, que vai acontecer aqui? Estão carneando um porco aí, pelo jeito, né? Ah, mas vão carnear. Estão esquentando água num tacho? Mas credo, se não vai rolar um... Roda pra nós, baitaca do fundo da grota. Segundamos, assim, pronto. Matar um bichinho. Coitadinho. A Claudete de Ronda Alta tá ligada na programação. Toda a família aí, um abraço. Esquentando a água. Pra carnear um bichinho, né? Então tá, beleza. Abraço pra vocês aí, bom dia. 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Bora com mais sucesso musical, quem tá chegando por aqui, pediu também Fundo da Grota, Wilson Fortes do Lagoão. Daqui a pouquinho, já no próximo bloco, vamos trazer essa aí do Baitaca, tá bom? Antes, vamos trazer essa daqui dos Quatro Galdérios, ó. Dele que dele, que dele, maneira, tá chegando os Quatro Galdérios, assim, 7 e 18.

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7 horas já com mais 25 minutos, 7h25, nesta manhã de segunda-feira, 13º dia do mês 7 de 2026, 8.5 a temperatura, tá ali, né? Não tá nem oscilando a temperatura, né? Nesta manhã de segunda-feira, vem chuva por aí, né? Vem chuva por aí, é o que... Enfim, daqui a pouquinho a gente vai trazer mais detalhes, né? Como profissional da área, Luiz Fernando Nastigal, daqui a pouquinho mais, inclusive, às 7h41, tá bom? Mas a previsão aí já dá para adiantar que durante a semana devemos ter chuva, bastante chuva, tá? Repito, enfim, daqui a pouquinho a gente traz mais detalhes com o profissional da área, né? Mas já dá para adiantar que teremos chuva esta semana. 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

7h27, 7h27, aqui vamos seguindo. 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Vamos de Baitaca, atendendo pedido musical na sequência. Tem mais registro de audiência por aqui. Quem mais está com a gente? Roda pra nós aí o velho casarão, Neri Hutzatz. Como é que estás, seu Neri? Tudo certo? Olá, escuta. Quem mais tá com a gente por aqui? 3742-1090. Deixando seu recado por aqui também na programação. A Jussara, como é que está, Jussara? Tudo bem? Vamos curtir do fundo da grota. De lá que nós viemos e se criemos. Tá chegando o vai

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3: Tudo bem, 7 horas com 38 minutos, a hora certa, 7h38. Daqui a pouquinho tem previsão do tempo com Luiz Fernando Nartigal na programação em instantes por aqui. Enquanto nós vamos tentando contato com Luiz Fernando, vamos trazendo um recado mais uma vez das lojas Lebes, né? 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Vamos chegando na sequência com mais música. Deixa eu ver o que nós vamos trazer aqui na sequência. Trazendo a música do Chiquito e do Bordoneio. E a participação da Marilaine aqui também na programação. Bom dia, toda a equipe do Lago Mudas. Aquele abraço. Vamos trazer a canção do Chiquito e do Bordoneio. A música Chimarrão e Saudade e Amizade. É bom tomar um mate? É bom. Aí se tiver mais de uma pessoa, melhor ainda, né? Aquela conversa, aquele bate-papo entre um chimarrão e outro. Ali, é que nem fazer um churrasco. É bom comer uma carne assada? Claro que é bom comer uma carne assada. Mas o antes da carne estar pronta, é bom também. Aquela conversa, aquela integração, né? É tipo tomar um mate. Tomar um mate sozinho, é bom. É que nem eu aqui, tô tomando mate sozinho, né? De manhã cedo, cedito. É bom? Claro que é bom, né? Mas se tiver mais de uma pessoa para tomar um mate, é melhor ainda, né? Vamos trazer Chimarrão, Saudade e Amizade com Chiquito e Bordoneio.

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6: Muito bem, 15 minutos já, 15 faltando aí para as 8 horas da manhã. Agora vamos trazendo a participação do Luiz Fernando, que nos traz informações. Luiz Fernando, pelo que eu tenho acompanhado, nós teremos novidades sobre o tempo nesta semana, é isto? Bom dia, ótima semana, bom dia.
7: Bom dia, nós temos uma massa de ar frio atuando sobre o estado nesta segunda-feira. Em Sobradinho, região, ainda haverá muitas nuvens no céu, sobretudo agora de manhã, inclusive nesse começo de manhã pode ter neblina, nevoeiro e até chuvisco ou garoa em algumas áreas, mas no decorrer do dia, no decorrer da tarde, teremos aberturas de sol com diminuição das nuvens. A temperatura nessa madrugada ficou abaixo dos 10 graus, né? Chegou a 7, 8 graus na maior parte da região. Durante o dia não aquece muito e as vão atingir 13, 14 graus. Depois, no fim do dia, esfria rapidamente. Terça e quarta-feira, teremos tempo bom, tempo seco com sol, vai fazer frio nas noites madrugadas, agora as tardes vão ficar amenas e agradáveis. Para terça-feira, se prevê mínimas ao redor dos 5 graus e máximas de 18, 19 graus. Quarta-feira, ainda frio, 6, 7 graus mínimas e as máximas já mais altas, de 21, 22 graus. Quinta-feira, tem ingresso de ar quente. Isso vai favorecer a presença de sol e nuvens ao longo do dia, mas com aquecimento maior. Ainda vai estar friozinho na madrugada, porque as mínimas ainda caem abaixo dos 10 graus, mas chegam ali na faixa dos 8, 9 graus. E as máximas, sim, é que já devem atingir 25, 26 graus. Teremos uma tarde quente, portanto, para os padrões de julho. E sexta-feira em diante já tem um cenário favorável para a instabilidade. Sexta-feira deve ter chuva, inclusive, forte. Há um elevado risco para chuva forte, raios, trovoadas e de temporais localizados com vento forte e queda de granizo. Apesar desse quadro de instabilidade, devem ocorrer aberturas de sol à tarde, porque é o ar quente e úmido que vai gerar essa instabilidade. Então, serão áreas de instabilidade. Esse mau tempo deve ocorrer mais entre a madrugada e manhã e depois da tarde até aberturas de sol com temperaturas altas. Deve chegar aí a uns 27, 28 graus. A temperatura na sexta à tarde. A instabilidade continua depois no final de semana. Gilcemar.
6: Muito bem, obrigado Luiz Fernando, ótima segunda-feira e até amanhã. Agora 12 minutos faltando aí para as 8 horas, sempre com a força do, ou melhor, da FUBRA, para a previsão do tempo na programação do Bom Dia Tchê.
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0: dia de 13º dia de julho, né? Ivone Melchor já achou que ia cair o 13º. Não, 13º dia do mês 7 de 2026, né? 8,5 a temperatura em Sobradinho, na quadra alta da Matriz. 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Vamos trazendo o Garotos de Ouro na sequência. Já voltamos em instantes com o encerramento da nossa programação. Ô, meu empresário! Ah, um pila e meio, isso aí já era, né? Não existe mais isso aí, tocar por um pila e meio, não, né?
1: O que, que é isso, Gê? Só um pila e meio? Mas que barbaridade! O que, que eu vou fazer? Só me oferece um pila e meio? Mas proposta não é ofensa, né?

0: Em Gravatal?
1: Tá bom demais, Marcelo. Tens alguma datinha aí com um garoto de ouro?
0: Tenho, claro que tenho.
1: Ô, Cristiano, quanto nós podemos pagar?
2: Ó, pai, podemos fazer uma proposta pra ele? Preparar um arroz com linguiça e o quê? Um pilo e meio?
1: Pode ser.
0: Proposta não é ofensa, né?
2: Ô,

0: Marcelo.
1: Fala, JC.
0: Ô, bicho, tens uma data aí, uma sexta-feira do Garotos de Ouro pra mim, aqui no CTG do Tio Chico, na Forquilhinha?
1: É, claro que tenho.
0: Eu dou um

0: Nilson? Por que parou, por quê?
1: Pedro Afonso, não sei o que tá acontecendo. E você, JC, sabe me explicar por que parou?
2: Não sei o que aconteceu. Já paguei o cachê de um pila e meio, agora não sei por que parou.
3: Mas por um pila e meio só ficou o gaiteiro, e olha...
4: É, um pila e meio só o gaiteiro, e olha lá, né, gente? Marcelo, um pila e meio, não. Né? Ainda bem que tem um arroz com galinha, né? E uma Pepsi 2 litros ainda, é tudo bem, né? Mas um pila e meio é muito pouco, né?
3: Não é ofensa, né?
5: Obrigado, Edenilson, pela ligação. A amizade continua, mais um pila e...
4: 8.4 a temperatura agora, 8 graus.

0: com 4 décimos, vamos chegando para a finaleira da nossa programação do Bom Dia Tchê de hoje.
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0: 4 minutos, 5, 4 minutos, 4, 4, calma. 4 minutos faltando para as 8, fechamos então o nosso programa de hoje, agradecendo, claro, o carinho da tua audiência, da tua companhia com a gente por aqui. 8.4 a temperatura com 91% umidade relativa do ar. Registrando por aqui ainda, mas esse chimarrão aqui tá bonito. Gente, só reforçando, amanhã de manhã nós vamos fazer uma brincadeira aqui, tá? Já temos dois prêmios aqui, dois prêmios pro chimarrão, né? Pro chimarrão mais bonito, a cuia mais bonita. E ali próximas, acho que nem vai dar pra gente fazer antes das 7. Vamos ter que fazer durante o Bom Dia Tchê, mas a brincadeira vai ocorrer durante o Alto Astral amanhã de manhã. Vocês mandam pra gente as cuia, os chimarrão, vocês vão acordando, vão mandando um bom dia de vocês, já manda foto do chimarrão que vocês estão tomando pra gente analisar por aqui. Nossa colega Josina vai escolher a cuia e o chimarrão mais bonito aí, tá? Me chamou atenção hoje de manhã, né? Levantei a questão aqui sobre as cuia que o pessoal tá usando. Antigamente era cuia de porongo e não tinha conversa, né? Hoje tem essa, as cuias todas trabalhadas, cuia de madeira, né? E a gente levantou essa brincadeira, essa questão aqui. Amanhã vamos fazer, né? Vamos dar prêmio para a cuia mais bonita, tá? É, esse chimarrão aqui é bonito, tá? Esse chimarrão aqui que chegou lá do Novo São Paulo é bonitaço. E essa foto, deixa eu ver o que é isso aqui, torresmo? Não, carrapinha, mas que dada, carrapinhada, né? A Mariciane Kautzmann do Novo São Paulo, agudo. Aí tá oferecendo música pro marido Jones e os filhos William e a Dionara. E também pra Nora Veridiana e o genro Gabriel. Abração aí pra vocês. Obrigado pelo carinho da audiência, pela participação. Quem mais tá deixando o recado por aqui? Marli de Moraes oferece... JM, feliz aniversário pra filha Andressa, que está fazendo mais um ano de vida hoje. Oferecendo pra ela... Moro em Rincão, Nossa Senhora das Graças, Segredo. Abraço para vocês aí. Feliz aniversário, então, para a Andressa. Ô, Josi, vem cá dar uma olhada nesse mate aqui, ó, esse aqui. Claro, hoje não tá valendo. Mas amanhã, esse aqui brigaria bonito, né?
2: Aí, que bonito. O tradicional, né?
0: Ah, chimarrão bonito aqui, hein? Já sei, já
2: não... Estou de olho naquela bandeja, o que que tem ali em cima?
0: Eu achei que era torresmo, mas é...
2: Eu achei que é cri-cri.
0: Cri-cri. Falando em cri-cri, lembrei de um colega nosso, mas deixa pra lá. Ele abraça a todos, bom dia. Fechamos a nossa programação com o Grupo Corrodiana. Morena linda, fecha o nosso programa de hoje. Abraço, até amanhã. Aliás, hoje à tarde, na programação das bandas, vamos comunicar por aqui também. Espero todos, hein?

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10: Olá, queridos ouvintes. Aqui quem fala é o Padre Reginaldo Manzotti. Nesta segunda-feira, espero que você esteja gostando e realmente ao momento de graças e bênçãos do céu. Eu quero fazer um apelo. Torne-se um associado. Ligue. E este é o número para tornar-se um associado e fazer parte da família evangelizar. É preciso. Anote. 0 operadora 41 3221 6060. Eu repito. 0 operadora 41 3221 6060. Eu estarei nessa segunda-feira acolhendo todos os pedidos de oração e os novos associados. Evangelizar é preciso. Bom dia, meus irmãos e irmãs. É segunda-feira. E nós vamos despertar hoje e durante toda essa semana invocando Nossa Senhora do Carmo, cuja festa celebramos nesta semana. Por isso, onde quer que você esteja, peça à Mãe que o Filho atende. Em nome do Pai, do Filho, do Espírito Santo. Amém. Obrigado, Senhor, por ter nos dado Nossa Senhora como intercessora e mãe. Nossa Senhora, que exaltamos com o título de Nossa Senhora do Carmo, que deixastes o santo escapulário como sinal do vosso amor e proteção. Nossa Senhora, sois reconhecida como assistência na vida e consoladora amável na hora da morte. Nossa Senhora do Carmo, Mãe do Santo Escapulário, eu, como vosso filho e devoto, pronto a vos servir, disposto a vos amar nesta manhã, me coloco em oração e faço o meu pedido. Nossa Senhora do Carmo, nestas primeiras horas do dia, venho pedir favores, intercessão. Pois sei que nunca se ouviu dizer que alguém necessitado, tendo recorrido a vós, tenha ficado desamparado. Com confiança filial, Mãe do Escapulário, intercedei junto ao vosso Filho Jesus Cristo, por mim, por aqueles por quem devo rezar sempre e por aqueles que se confiam às minhas orações. Nossa Senhora do Carmo, no início desta manhã peço, sede-nos propícia e rogai por nós a Deus, para que sejamos dignos das promessas de Cristo. E como teu Filho nos ensinou, nosso Senhor Jesus Cristo, chamamos Deus de Pai e apresentamos as nossas necessidades nesta manhã. Pai nosso, que estais no céu, santificado seja o vosso nome, venha a nós o vosso reino. Seja feita a vossa vontade, assim na terra como no céu. O pão nosso de cada dia nos dai hoje. Perdoai-nos das nossas ofensas, assim como nós perdoamos a quem nos tem ofendido. E não nos deixeis cair em tentação, mas livrai-nos do mal. Amém. Dai-nos a graça, Senhor, de um dia abençoado. Amém.
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0: Muito bem, bom dia, bom dia. Segunda-feira tá no ar, maravilha. 13 de julho de 2026. Alô, você, meu amigo, minha amiga. 13 de julho. Vai ligadinho pra toda a região e nós vamos conferindo por aqui. Você vai ligado por aí também. É o Manhã, Manhã 97.3. Sou o Adriano 7 e vamos pra toda a região aí. Você vai ligado por aqui também participando. 3742-1090. 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Tá aí ligadinho na programação, pessoal tá ligado e vai com a gente por aqui, 8 horas e 12 minutinhos, 8 e 12, meu amigo, minha amiga, obrigado pela companhia e pela parceria, a segunda-feira tá no ar, né? E você que tá aí com a família, tá pegando a estrada também, obrigado pela parceria também, o pessoal que tá ligadinho aí, né? Na programação, e você que tá aí junto com a família também, obrigado pela companhia por aqui, tudo bem, meu amigo? Tudo tranquilo? Então tá bueno, né? Vamos lá, né? Vamos lá que nós vamos conferindo por aqui na programação. E o amigo que está aí sintonizado também, deixa os seus recados e participações. Um abração também já para o pessoal que está aí, né, sintonizado para toda a região. Abraço aí também para o Volmir de Sobradinho, está na sintonia. Alô para o Luiz. E aí, Luiz, tudo bem, cara? Tranquilo? 8 e 12, hein? Vambora sim, vamos lá de sucesso. E você vai conferindo com o Diego e Vitor Hugo. Aumenta o volume aí.
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0: Obrigado, BH.
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4: Muito bem, estamos de volta por aqui, o pessoal participando, 3742-1090. Alô, meu amigo, alô, minha amiga, o pessoal tá ligadinho por aí, o Rock também tá sintonizado. Alô também aí, né, pro nosso amigo Ismael, tá sintonizado por aqui também. 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Também com a gente por aqui, hein? 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Alôzão, a Magrebe aí também, o pessoal que tá ligadinho. Bom dia, bom dia, bom dia, segunda-feira, tá aí, dia de recomeçar. 9:04 e a gente vai por aqui com 9 graus de temperatura e BTS conferindo agora.
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3: Muito bem, vamos por aqui na programação, pessoal ligadinho também, mandando... Opa, que tá bonito, hein? Bom dia, Sete, quero pedir uma música aí do programa oferecendo pro marido Elpidio e o compadre Edgar. Estamos na lida aí, ô, dele lindo num porquinho, porquinho modo de dizer, né? É grande o bicho aí, um abração pra Claudete, todos vocês aí. Vai longe essa lida aí, mas é bem bom, né? Depois pega aquela carninha já, né? Quentinha, que a gente outros já gruda ali no fogo, né? É, vai ali, gruda no fogo e já faz aquele aperitivo. Com um pãozinho de milho, barbaridade, né? Tá louco, né? É, pega um espetinho ali e já aproveita, né? O embalo, mas que barbaridade. E vai sair um torresminho daí, pelo jeito também, né? Um abraço pra vocês, bom trabalho, pessoal. Forte abraço aí, obrigado pela companhia, né? É, ah, vai, colocou ela aqui, né? Ó, mas gruda um pão de milho ali com um espetinho de carne, pode ser a costelinha assim, né? Só um salzinho e larga lá no fogo mesmo, né? É, no fogo de esquentar água. É, pode ser, né? É, maravilha. Aquele abraço, roda aí os atuais Mississippi. Abração também pra Nilva Stecker. Obrigado pela companhia, Nilva, abração. 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Daqui a pouco tem momento esportivo por aqui. Vamos trazer para você momento esportivo, recados, participações. 9 graus de temperatura. Tempo tá aí, né? O solzinho saiu, meio acanhado. Vai, né? E nós vamos por aqui. Vem chegando a Pagodeira. Abraço, seu Radite. O Alozão também. Aí o nosso amigo Rock. O Alozão também. Magrebe. Aquele abraço. Grande abraço para vocês aí. Obrigado pela companhia. Mississippi daqui a pouco, tá bom? A Nilva Stecker na sintonia. Obrigado pela parceria com a gente. Ô, maravilha. Um abração para vocês aí. Obrigado pela companhia por aqui.
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0: 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Tamo junto.
1: É nóis.
0: Valeu.
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10: Vitrine. Nós mostramos para você avaliar e pedir depois. Muito bem, Vitrine, você vai pedindo e vai avaliando depois, vai ligadinho por aqui e vai sintonizado aí também. 9h26, pessoal que tá aí ligadinho na programação, abração pessoal das farmácias Ultramed Popular, cuidando da sua saúde, aqui é mais barato. 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Abração também o pessoal, a Maria Menezes Barros Cassal na sintonia. Obrigado aí pela companhia. Daqui a pouco eu vou atender o teu pedido, tá bom? E o pessoal aí, né, das farmácias Ultramed Popular, cuidando da sua saúde, recordando também do Vitrine. O Vitrine recorda também sucessos e vamos assim.
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12: Muito bom dia, está no ar a partir de agora o boletim de informações da Cotriel para esta segunda-feira, 13 de julho de 2026. A cotação válida das 9 horas e 10 minutos até as 12 horas de hoje é soja R$ 122. A soja com DAP, bonificação de 1,50, safra 2006, R$ 123,50. Milho, R$ 58. Trigo pH 78, acima R$ 70. Esses são os preços da manhã. À tarde, horário de faturamento da soja é da 1h30 até as 3 horas da tarde. Na última sexta-feira, a Bolsa de Chicago fechou com 16,75 pontos de alta. No Brasil, o dólar fechou em queda de 5,11. Neste momento, a bolsa está com 8,50 pontos de alta, hoje cotado a US$ 12,05. A campanha Comprou, Juntou, Trocou dos mercados da Cotriel foi um sucesso total. Por isso, alguns prêmios estão em falta. Estamos aguardando a chegada de uma nova remessa. Garantimos que todos os prêmios conquistados serão entregues, sendo que os prêmios podem ser retirados até o dia 10 de agosto de 2026. Agradecemos pela compreensão. Quem acumulou os selos até sábado, dia 11, tem direito a retirar esses prêmios que vão ser entregues, como eu disse, até o dia 10 do mês de agosto. 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Portanto, a cotação da manhã ficou: soja 122, soja com DAP, bonificação de 50, safra 2026, R$ 123,50. Milho, R$ 58. Trigo pH 78, acima R$ 70. Esses são os preços da manhã. À tarde, horário de faturamento da soja, da 1h30 até às 3 horas da tarde. Do setor de comunicação da Cotriel, jornalista Roger Nicolini, bom dia e boa semana.
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15: Muito bem, estamos por aqui e é claro que nesse momento único que existe todos os dias quase aqui, né? Estou tomando um chá de hibisco. Era pra ser tudo ali.
16: É bom.
15: Não é, é chá de erva cidreira. Bom dia, Jorge. Sombra, bom dia, dá o teu bom dia. Jorge Augusto, você está aí, chegou. A gente tem que dar aquele momento, o conselho. Conselho para as pessoas que estão aí em casa, o início da semana. O dia hoje está quase bonito, porque não saiu aquele solão. Mas a temperatura é de 10 graus. Você está com mega casacos, né, cara? E o El Niño aí está preocupante, né, em todas as regiões. Jorge Augusto, tua mensagem para a semana. Um bom dia para ti, para os ouvintes do quadro geral, né?
17: Bom dia.
15: Bom dia,
17: cara. Tudo bem?
15: Tudo bem, cara.
17: Tudo certo.
15: Teu final de semana foi legal. Quero mandar um abraço pra família também. Mandar um abração lá pro Everton também, pessoal que tá aí.
17: Bom dia. Não, foi legal, trabalhando bastante, né?
15: É. Fez a cobertura da...
17: O 20º aniversário da Associação dos Aposentados e Pensionistas aqui do Centro Serra, né?
15: Isso, né?
17: Não, trabalhando bastante, carne boa, muito boa.
15: Ah, pra variar, tu almoçou então?
17: Ah, claro. Na churrasqueira ainda,
15: mas
17: né?
15: Mas o Sombra não foi, né?
17: Sombra não foi. Era pra ter ido sábado à tarde comigo pra fazer um vídeo lá. Ninguém achou o Sombra. Ninguém sabia onde estava. Todo mundo ligando.
15: E nada do Sombra?
17: Nada do
15: Sombra. Acho que é barbaridade. Manda um abraço pro Bibi também, né?
17: O Bibi
15: tá aí, cara.
17: Tava lá no Porco Pururuca, lá na Serrinha.
15: Isso, um abraço pro Bibi, tava fazendo a cobertura. O Bibi não quer falar com nós hoje, não.
17: O Bibi tá no ar do Enfoque agora.
15: Ah, tá no ar do Enfoque. Tá flutuando, ó. Então tá aí, né? Um abraço pro Bibi, né, cara? E mais uma semana começando, né, cara?
17: Cara, só pelos 30 graus que tá marcando aí pra essa semana, né?
15: Ah, mas é perigoso, porque tá perigoso, porque olha o Dourado lá, o que aconteceu, né?
17: Não.
15: Situação, a gente torce que não venha uma situação aí de temporal. Então, por mim, pode ser 0 grau, mas não tenha temporal, né?
17: Assim, ó, que não tenha temporal e que seja quente.
15: Que seja
17: um
15: quente.
17: Um pouquinho mais quente. Não, vamos...
15: Porque o Jorge é um dos caras que mais passa frio, cara.
17: Claro, tem perna de ferro, né?
15: Não, é que é uma brincadeira que a gente faz, mas o Jorge teve uma cirurgia de macia, né?
17: Quadril e fêmur.
15: É.
17: Duas cirurgias.
15: Uma cada perna, né? Então, ele tem mais essa...
17: É esfria mesmo.
15: Esfria mesmo, né?
17: É verdade.
15: É importante. Ele rebolava muito quando era novo, né, cara? Então daí ele tem.
17: Até o chão.
15: É, vamos brincar com as coisas, porque a vida tem que ser assim, né, cara? E eu acho que é isso que é importante.
17: Passou, né?
15: Passou, tem que seguir o barco, vamos lá, vamos tocar em frente, cara. E é isso aí, né, cara? Hoje, a gente hoje tá parecendo assim, um coach, né, cara? Tua vida vai ser melhor,
17: mas dá pra... Eu só tô olhando pela janela aqui, esperando o solzinho, aquela coisa gostosa. Quero vir de manga curta quarta-feira.
15: Quer ver, né? Manga curta. Uhum. Vai estar 0 grau quando ele fala assim. Sombra, tudo certo com teus equipamentos? Porque aqui a gente faz uma revisão ao vivo da rádio. Ok, o Detec, tudo ok. Tá bom? Jorge Augusto, jornalista, tudo ok. Tá, tudo ok. Abraço pro Daniel. Dia 15 tá quase aí, né?
17: Um abraço pro Golfinho.
15: Quero mandar um abração apertado pro Sor Daniel aqui, que é o Sor da Unisc, né, cara? Também. Uma pessoa muito legal. O Sor é instrutor, faz tudo que coisa, né, cara?
17: 4 turnos.
15: Ele é diferenciado, né, cara?
17: São quatro turnos, cara.
15: Tem 5 turnos, porque ele tem que cuidar da Kombi ainda, né, cara?
17: É, igual um ex-colega nosso aqui que conseguiu fazer 320 horas extras no mês.
15: Não, mas quem, não, vai, é oh, quem vai chegar agora daqui a pouco é o DJ que deu 5.500 passos, né, cara? É brincadeira. Coisas que acontecem, né?
17: Abraço.
15: Um abraço, tudo é bom aí pra não falar, né? Tá aí, um abração, né? Haja cartão pra anotar tudo, né, cara? Mas tudo bem, né? Ô, Daniel.

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8: Aí, muito bem, momento esportivo, nós vamos por aqui, oferecimento Posto Ipiranga, posto do seu Jaci, hein? 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Abração pessoal aí, né? Momento esportivo, vamos falar aí, vamos trazer informações da Copa do Mundo e não seria diferente, né? A dupla Grenal, vou deixar um pouquinho aí. O Grêmio venceu ontem, né? Um amistoso contra o Cruzeiro aí, é, dia 19, aí dia 22 já volto, né? Mas amanhã tem jogão já, né? Funilou aí, semifinais,

Semifinal 1, França e Espanha, 4 horas da tarde, amanhã. Também na quarta-feira, Inglaterra e Argentina. E as brincadeiras, né, como a gente diz, já pegando o pé dos jogadores, já começou, né? E assim, ó, coisas que... assim, também estão com a gente aí, né? E muito legal, né? E também o pessoal que tá junto com a gente e também deixando seus recados, né? A Inglaterra aí enfrentando a Argentina, quarta-feira, 4 horas da tarde, a França pegando a Espanha, 4 horas da tarde, amanhã, né? Então tá aí o momento esportivo com o Posto Ipiranga, Posto Seu Jaci, agora funila tudo e a grande final acontece no domingo, 4 horas da tarde, em Nova Jersey. E aí, quem será, né, o finalista aí, né, quem será o campeão mundial? Copa dos Estados Unidos aí, que teve 3 países sedes, Canadá, México e Estados Unidos, né? Então tá aí, a gente vai trazendo pra você as informações, os recados e também recordando por aqui, um abração pro pessoal que tá ligado aí, essa aqui é pra recordar e recordar muito, né? Fechando mais um bloco, daqui a pouco a segunda parte do programa. Música.

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16: Muito bem, a segunda parte está no ar e você vai ligadinho por aqui no Manhã. Manhã 97.3, é bombando todas, hein? Abração, seu Vini. Abração também a Marinês das Três Vendas Segredo, Marinês da Silva. Quero ouvir uma música com JM, participando aí do Pique da Jacuí, para todos que estão na escuta, né? E a segunda parte aí, né? Com Carvão que Brasa e Fogo de Chão, também Escritório Serviço, Caju Semijoias, Loja Sornari, UPA Bebidas, Reabilitar Odontologia, Lago Mudas, Paiol Agropecuária Caça e Pesca, Supermercados Treviso, Lojas Becker com a gente. Aumenta o volume aí que por aqui só vai sucesso. É, 3742-1090, segunda parte tá no ar, 10 graus de temperatura, segunda-feira. É, tá aí a segunda-feira, dia de recomeçar, traçar seus objetivos, encarar os desafios e vamos lá, meu amigo, vamos lá de sucesso com Ana Castela.
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13: Muito bem, vamos por aqui com mais recados e participações. Você tá ligadinho aí? 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Um alusão pro Cassol, também o Jailson e o seu Polaco por lá, né? 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Alôzão, Renato Dobardão. Alôzão também pra Marlene, tá aí na sintonia. Vamos lá, embalando essa manhã de segunda-feira com os atuais.

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Aí, muito bem! Opa, bem-vindas à sua unidade de pronto atendimento à sede e à fome, por aqui. Chicletinho, morando no motel, Gustavo Lima, embaixador. Abraço, pessoal da UPA, aquele UPA.

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27: Muito bem, vamos por aqui de sucesso. Panda vem chegando. 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Vamos lá então? Panda Porcelanato, 10 graus de temperatura, 11, 14.

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9: Aí o Rogério Magrão e banda, e você vai ligadinho para toda a região, vai conferindo, a Rosena Dalbardão também, a Ana Laura também, por aqui na companhia, obrigado pela parceria, um abraço para vocês aí, é a segunda-feira no ar, aumenta o volume aí, 11:28. E eu

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13: Muito bem, vamos por aqui na programação, você vai ligadinho aí também. 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E aí, tá sintonizado, tá ligadinho por aqui? Alôzão também pro Vitor de Sobradinho, também a nossa amiga Ana Laura Veiga da Silva, Pinhal Grande. Alô, Pinhal Grande, aquele abraço pra vocês. Obrigado pela companhia, pela parceria. Alô, né, pros amigos que vão participando aí nesta segunda-feira. Tem muito mais músicas pra conferir e tem sucesso por aqui. Os Atuais, aumenta o volume aí.
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7: Muito bem, pessoal que está por aqui na programação também, obrigado pela parceria, muitas participações. 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Obrigado pela companhia e pela parceria, vamos lá, de mais e mais sucessos, a gente vai conferindo daqui a pouco manchetes do meio-dia.

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1: Muito bem, estamos por aqui na programação e destacando por aqui as manchetes do meio-dia. Você vai conferindo aí também, e também um amigo aí que está na companhia, né? É, deixando seus recados aí, né? E também mandando aí, né? Também por aqui, várias participações. Agradecer o Manhã, né? Manhã 97.3. E agora, manchetes do meio-dia. 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Fone WhatsApp 519-9504-8424. 11 graus de temperatura, meio-dia e um minuto. Câmara de Vereadores de Sobradinho analisa veto e projetos voltados à transparência, esporte, prevenção de desastres e investimentos. Garota Jacuí Regional 2026 será a primeira etapa durante a Expo Laguão. SAMU de Arroio do Tigre promove a capacitação sobre primeiros socorros na EMEI Pingo de Gente. Comitiva de Barama divulga 25º Saberes, Sabores e Sementes Crioulas em municípios da região Centro-Serra. Unisque recebe inscrições para concurso público docente a partir desta segunda-feira. OAB Centro-Serra participa de debate sobre criação de delegacia da mulher na região. E homem é morto a tiros durante a madrugada em Salto do Jacuí. 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Daqui a pouco, previsão do tempo.
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9: E agora, previsão do tempo com a Metsul Meteorologia. 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
10: Com uma massa de ar frio atuando sobre o território gaúcho, nas próximas horas em Sobradinho e na região Centro-Serra, segue a presença de muitas nuvens, com períodos de céu nublado encoberto, mas também com alguns momentos em que o sol aparece entre as nuvens. A temperatura aqui na madrugada chegou a 7, 8 graus, na maior parte da região, durante o dia não sobe muito, e as máximas atingem 13, 14 graus. Depois, no fim do dia, volta a esfriar rapidamente. Na terça e quarta-feira, o tempo seco com sol predomina. Faz frio nas noites e madrugadas, mas as tardes serão amenas e agradáveis. Na terça-feira, as mínimas ficam ao redor dos 5, 6 graus, e as máximas chegam a 18, 19 graus. Na quarta, as mínimas vão atingir 6, 7 graus, e as máximas a 21, 22 graus. Na quinta-feira, com o ingresso de ar mais quente, o sol aparece com nuvens ao longo do dia e sobe mais a temperatura, principalmente à tarde. As mínimas vão chegar a 8, 9 graus e as máximas a 25, 26 graus. Na sexta, muitas nuvens provocam chuva, sobretudo entre a madrugada e manhã, e há elevado risco de chuva localmente forte com raios, trovoadas e de temporais localizados com vento forte e queda de granizo. Mas apesar da instabilidade, ocorrem aberturas de sol ao longo do dia. A temperatura vai seguir em elevação, as mínimas chegam a 14, 15 graus e as máximas atingem 27, 28 graus. Da Metsul, Luiz Fernando Nartigal.
9: Essa foi a previsão do tempo com a Metsul Meteorologia. 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
1: Vereadores de Sobradinho analisam veto e projetos voltados à transparência, esporte, prevenção de desastres e investimentos. Sobradinho. 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A primeira etapa do maior concurso de beleza da região central será dia 26 de julho, durante a programação da tradicional Expo Laguão e Festa do Colônio Motorista. Promovido pelas rádios Sobradinho e Jacuí, o concurso vai reunir novamente representantes de 10 municípios da região. As inscrições para as candidatas interessadas em representar Laguão estão abertas até o dia 22 de julho e podem ser feitas junto à Prefeitura Municipal ou pelo Instagram oficial do concurso Garota Jacuí. A atual Garota Jacuí Regional é Giovana da Silva Carvalho, representante de Laguão. As princesas são Mariana Somavila de Piau Grande e Mariana Ros Niederauer de Segredo. A escolha das novas soberanas do concurso Garota Jacuí 2026, a grande final será em março de 2027, no Ginásio da Feijão em Sobradinho, durante a grande final do concurso.
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1: Caracas. O número de mortos nos terremotos que atingiram a Venezuela em 24 de junho subiu para 4.490. Conforme o balanço divulgado pelo governo, cerca de 19.500 pessoas seguem em abrigos provisórios, enquanto o número de feridos permanece em 16.740. Os tremores afetaram principalmente Caracas e o estado de La Guaira, onde voluntários continuam prestando atendimento médico e distribuindo alimentos. A ONU estima que até 50 mil pessoas possam estar desaparecidas. O presidente da Assembleia Nacional, Jorge Rodrigues, afirmou que 315 vítimas ainda não haviam sido identificadas e garantiu que as buscas por corpos continuarão. Porto Alegre. Pelo menos 5 dos 31 deputados federais gaúchos não vão disputar a reeleição este ano, garantindo a renovação mínima de um sexto da bancada do Rio Grande do Sul na Câmara. Juntos, Luciano Zucco do PL, Marcel Van Hatten do Novo, Paulo Pimenta do PT, Márcio Bioque do MDB e o Biratã Sanderson do PL somaram cerca de 925 mil votos na última eleição. Bioque deixará a vida pública, enquanto Zucco vai concorrer ao governo do estado. Ivan Hatti, Pimenta e Sanderson disputarão agora o Senado. Com a saída desses parlamentares, os partidos intensificam a busca por candidatos competitivos para herdar esse eleitorado. Entre as principais apostas estão Diogo Siqueira, Jessé Sangalli, Fernanda Barthe e Marciano Perondi, do PL, Felipe Camusato e Thiago Albrecht, do Novo, Laura Sítio e Valdeci Oliveira, do PT, Jovir Costela, Vilmar Zanquim e Patrícia Alba, do MDB, Onyx Lorenzoni, do PP, Márcio Bins, Enio Bach e Jacques Barbosa, do PDT, Gustavo Victorino, do Republicanos, Roberto Robaina, do PSOL, Beto Albuquerque, do PSB e Sérgio Zambiasi e Rony Gabriel, do Podemos. A definição dos novos representantes do Rio Grande do Sul na Câmara dos Deputados vai ocorrer nas eleições de outubro deste ano, quando os eleitores escolherão os 31 parlamentares que formarão a bancada gaúcha para a próxima legislatura. Brasília. A Polícia Federal bloqueou 6 milhões de reais atribuídos ao ex-deputado Eduardo Cunha do Republicanos em Minas Gerais, no âmbito de uma investigação sobre supostos desvios de emendas parlamentares. Segundo a Polícia Federal, a servidora da Câmara, Mariângela Fialec, conhecida como Tuca, teria atuado com pleno aval da presidência da Câmara para direcionar emendas em favor de Cunha. De acordo com o relatório enviado ao STF, a análise do celular de Tuca apontou a existência de um esquema paralelo à decisão sobre a destinação de recursos públicos, no qual Eduardo Cunha, mesmo sem mandato, teria influência na definição e no remanejamento das emendas. A investigação é um desdobramento da Operação Transparência e também resultou no bloqueio de 119 milhões de reais do ex-deputado Valdemar Costa Neto. A defesa de Eduardo Cunha negou qualquer irregularidade, afirmou que ele não exerce mandato parlamentar e por isso não apresentou nem formalizou emendas. Os advogados sustentam que o bloqueio se refere ao valor total das emendas investigadas e não a recursos recebidos por Cunha. Além também de destacar que ele desconhece irregularidades e buscará acesso ao processo para apresentar a sua defesa. Brasília. O Instituto Nexus divulgou nesta segunda-feira uma pesquisa de intenção de voto para a presidência da República, encomendada pela BTG Pactual. No cenário de primeiro turno, o presidente Lula aparece com 40% das intenções de voto, seguido por Flávio Bolsonaro com 34%. Em uma simulação de segundo turno, Lula registra 47% contra 44% de Flávio Bolsonaro. O levantamento ouviu 2.003 pessoas eleitores entre os dias 10 e 12 de julho. Tem uma margem de erro de 2 pontos percentuais, um nível de confiança de 95% e está registrado no TSE. Brasília. A Câmara dos Deputados e o Senado iniciam a última semana de trabalho antes do recesso parlamentar, que começa no dia 18 de julho e vai até o dia 31. Entre os principais projetos que devem ficar para depois do recesso estão a proposta que equipara a misoginia dos crimes de racismo, a ampliação do limite de faturamento do MEI, a renegociação de dívidas de produtores rurais e o marco legal da inteligência artificial. No Senado também permanecem sem avanço a PEC que reduz a jornada de trabalho para 40 horas semanais, a PEC da segurança, além de projetos sobre minerais estratégicos e incentivos a data centers. Após o recesso, a agenda legislativa ainda deverá ser impactada pelo calendário eleitoral. Porto Alegre. A Assembleia Gaúcha promove nesta semana uma série de audiências públicas, reuniões de comissões e sessões plenárias antes do início do recesso parlamentar que começa na sexta-feira e vai até o final do mês. Entre os principais temas em debate estão a concessão da Corsã à Egeia, prevenção a eventos climáticos extremos, a proteção às unidades de conservações, as políticas para a população idosa, a segurança em rodovias, a criação de um batalhão do Corpo de Bombeiros em Lajeado e as parcerias público-privadas em escolas estaduais. A programação também inclui o espetáculo Gira, de Andrea Perroni, na quarta-feira, com entrada gratuita no Memorial do Legislativo. Brasília. O governo federal considera provável que os Estados Unidos confirmem nesta quarta-feira a aplicação de uma tarifa de 25% sobre parte das importações brasileiras. Em reunião com ministros, o presidente Lula determinou que as negociações sejam mantidas até o último momento, mas reforçou que o Brasil não fará concessões em temas como, por exemplo, o PIX. Segundo estimativas da Confederação Nacional da Indústria, cerca de 4 mil produtos brasileiros podem ser afetados. Caso a medida seja confirmada, o governo brasileiro vai avaliar os itens atingidos antes de definir uma eventual resposta. A investigação dos Estados Unidos questiona políticas comerciais brasileiras, incluindo o funcionamento do PIX e decisões judiciais envolvendo plataformas digitais.
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1: 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Segredo. Os vereadores estarão reunidos nesta segunda-feira, logo mais a partir das 18 horas, na 17ª sessão ordinária do ano. Na pauta está o projeto que prevê a isenção do Imposto sobre Transmissão Inter Vivos de Bens Imóveis, o ITBI, para famílias beneficiárias do programa Minha Casa Minha Vida Reconstrução. A proposta busca reduzir os custos para aquisição da casa própria, facilitando o acesso à moradia para as famílias de baixa renda. Outro projeto em pauta autoriza o município de Segredo a adquirir uma área de terras destinada à implantação de um empreendimento habitacional de interesse social com a construção de 20 moradias por meio do programa Minha Casa Minha Vida Sub-50. A iniciativa faz parte do termo de compromissos firmado junto ao Ministério das Cidades e visa reduzir o déficit habitacional no município. A 17ª sessão ordinária do Legislativo de Segredo inicia logo mais às 18 horas e será transmitida pela página oficial da Câmara no Facebook. Salto do Jacuí. Um homem foi morto a tiros na madrugada desse domingo no bairro Cruzeiro, em Salto do Jacuí. A ocorrência mobilizou equipes da Brigada Militar e do Atendimento de Emergência após a vítima ser encontrada ferida por disparos de arma de fogo. Mesmo com a chegada do socorro, o homem não resistiu aos ferimentos e teve óbito confirmado no local. A área foi isolada para a realização da perícia, que deve auxiliar na coleta de informações para a investigação. A Polícia Civil ficará responsável pela apuração do caso, buscando identificar a autoria e esclarecer as circunstâncias e a motivação do homicídio. Até o momento, a identidade da vítima não foi divulgada oficialmente, assim como não há informações sobre suspeitos envolvidos no crime. Novos detalhes devem ser repassados pelas autoridades, conforme o avanço das investigações. Mercado e economia. 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O dólar opera em alta nesta segunda-feira. Pela manhã, a moeda americana subiu 0,31%, cotada a R$ 5,12 para venda. Na última sexta, a moeda fechou cotada a R$ 5,10. Com isso, o dólar registrou uma queda de 1,15% na semana. No mês, tem uma queda de 1,05% e no ano, o dólar tem uma queda acumulada de 6,93%. Na área agrícola, a Cotriel comercializou a soja a R$ 122 o saco. O milho 58, o trigo PH 78 acima R$ 70 e o preço do arroz em casca 58. Conforme as cotações da Emater, o feijão, saco de 60 quilos, vale R$ 183. No mercado de carnes, o preço médio do quilo do boi vivo é de R$ 12,21. A vaca, R$ 10,89, o búfalo, R$ 10,17, o cordeiro, R$ 13,98 e o suíno, R$ 5,94. Já o preço médio para o litro de leite pago ao produtor no Rio Grande do Sul, segundo o Conceleite, é de R$ 2,48.
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1: Arroio do Tigre. Os vereadores também se reúnem nesta segunda-feira na 17ª sessão ordinária do ano. Na ordem do dia serão apreciados 4 projetos de lei do Poder Executivo e 1 projeto de decreto legislativo. Entre as matérias estão a abertura de crédito especial de R$ 636 mil, a autorização para contratação temporária por processo seletivo simplificado, alterações na composição do Conselho de Alimentação Escolar e do Comitê Gestor Municipal do Programa Bolsa Família, além do julgamento das contas de governo do município referentes ao exercício de 2023. A sessão ordinária do Legislativo de Arroio do Tigre inicia logo mais às 18 horas. Ibarama. O prefeito Valmor Matana, a secretária municipal de saúde, Jodite Matana, a enfermeira Francesca Segato Bisonin, a acompanhar os avanços da obra de reforma, ampliação e readequação da Academia da Saúde. A melhoria busca tornar o espaço mais funcional, ampliando as condições para a realização de atividades voltadas à promoção da saúde e à qualidade de vida. A estrutura será utilizada em ações com idosos, crianças e demais públicos, além de parcerias com a Secretaria de Assistência Social, incentivando a prática de atividades físicas, a convivência e a integração da comunidade. Segredo. A equipe da Rede Bem Cuidar participou de uma reunião de alinhamento na sede da 8ª Coordenadoria Regional de Saúde, com o objetivo de aprimorar os atendimentos e qualificar os serviços prestados à população. Participaram da agenda a secretária de Saúde Morgana Marion, a responsável pela RBC Daiane Seibert, a cirurgiã dentista Alane Ribeiro Brito e a auxiliar de saúde bucal Tatiele Rabuschi. Durante o encontro foram avaliados os indicadores da Rede Bem Cuidar e da Saúde Bucal, com foco no acompanhamento das ações preventivas e curativas, melhoria dos serviços e a organização do atendimento aos usuários do SUS. A atividade reforçou o compromisso da Secretaria da Saúde com planejamento, monitoramento de resultados e a oferta de um atendimento mais eficiente e humanizado a toda a comunidade. 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A Associação Esportiva Sobradinho conquistou mais uma vitória no campeonato da Liga Gaúcha de Futsal. Mesmo com desfalques, a equipe mostrou organização e qualidade em quadra e derrotou o O Saudade em Putinga pelo placar de 5-2, mantendo a invencibilidade na competição. Os gols da associação foram marcados por Japa 2 vezes, Feitosa, Adi e Gão, garantindo mais 3 pontos para a equipe sobradiense. O próximo compromisso da Associação Sobradinho será diante da sua torcida neste sábado às 20 horas, no Ginásio Castelão, novamente contra a equipe de Putinga, em confronto válido pela busca da liderança e manutenção da invencibilidade. Já o Camangangue, 25 de julho, de Arroio do Tigre, venceu a Associação Atlético Caxias de Futsal por 6-4, em partida disputada neste domingo em Caxias do Sul pela Série Ouro da Liga Sul Rio-Grandense. Os gols foram marcados por Gogó 2 vezes, Dininho 2 vezes, Ed e Everton. Como resultado, o Camangangue 25 de julho segue invicto na competição. O próximo jogo será domingo às 19 horas, no Ginásio Tigrão, contra o Semal Futsal de Candelária, encerrando assim a fase de grupos.
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1: Sobradinho. Numa iniciativa das rádios Sobradinho e Jacuí, em parceria com entidades do município, Sobradinho terá no dia 26 de julho a sua primeira festa do Colono Motorista, um evento que celebra o trabalho e a importância dos agricultores e motoristas para o desenvolvimento local. A programação inicia às 9 horas com desfile pelas ruas de Sobradinho, seguido de bênção no Parque da Feijão. Às 10 horas, a apresentação ao vivo do programa Domingo no Parque da Rádio Sobradinho. Ao meio-dia será servido almoço com massa e galinha, preparado em parceria com os integrantes do Lions Club. Motoristas que participarem com seus maquinários e utilitários terão almoço gratuito. Durante a tarde, ocorre a abertura oficial da festa com homenagens aos colonos e motoristas. A partir das 14 horas e 30 minutos, o público poderá acompanhar o show com Vilseu Pause e Mari Pause, seguido da apresentação da banda Scala. O evento terá entrada gratuita e busca valorizar as duas categorias, consideradas fundamentais para a economia e o desenvolvimento local, os produtores rurais e os profissionais que atuam no transporte. A iniciativa das rádios Sobradinho e Jacuí conta com o apoio da Prefeitura de Sobradinho e patrocínio de empresas e entidades da região. Arroio do Tigre. Profissionais do SAMU promoveram no último dia 11 uma ação de educação em saúde na EMEI Pingo de Gente por meio da Lei Lucas e do projeto SAMUzinho. Durante a atividade, professores e colaboradores receberam orientações teóricas e práticas sobre primeiros socorros, incluindo atendimento a engasgos em crianças, reanimação cardiopulmonar, queimaduras, ferimentos, hemorragias e o correto acionamento do SAU pelo 192. A iniciativa reforça a importância da prevenção e da preparação para agir em situações de emergência, fortalecendo a segurança, sim, da comunidade. A Secretaria da Saúde destacou o trabalho da equipe do SAMU e agradeceu a parceria da EMEI Pingo de Gente. Santa Cruz. A Unisc está recebendo a partir desta segunda-feira inscrições para o concurso público destinado à contratação de docentes. As oportunidades são para o Departamento de Ciências da Vida, contemplando as áreas da clínica médica e cirúrgica, envolvendo equinos, geriatria, ginecologia e obstetrícia. Também psiquiatria e semiologia médica. O prazo para inscrições segue até o dia 11 de agosto, exclusivamente pelo site da instituição, com preenchimento de formulário, pagamento da taxa de inscrição e o encaminhamento da documentação exigida. O edital completo com todas as informações sobre os requisitos, etapas do concurso e demais orientações está disponível no site da Unisc.
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1: Sobradinho. A OAB Subseção Sobradinho Centro Serra participou na última sexta-feira de uma audiência pública realizada na Câmara de Vereadores de Sobradinho, que teve como pauta a implantação de uma delegacia especializada de atendimento à mulher no Centro Serra. O encontro foi promovido pela Comissão de Assuntos Municipais da Assembleia Legislativa do Rio Grande do Sul e reuniu representantes dos municípios, órgãos públicos, entidades e integrantes da comunidade para discutir a importância da criação de uma unidade voltada ao atendimento específico de mulheres vítimas de violência. representando a OAB Centro-Serra, o vice-presidente da entidade, advogado Felipe D'Alberto, acompanhou as discussões e destacou a relevância do fortalecimento da estrutura de proteção e acolhimento às mulheres da região. Para a subseção, a instalação de uma delegacia especializada de atendimento à mulher contribuiria para ampliar o suporte às vítimas, garantindo atendimento mais especializado, mais próximo da comunidade e integrado às demais políticas de enfrentamento à violência contra a mulher. Santa Maria. As obras do Memorial às Vítimas da Boate Kiss em Santa Maria continuo com intervenções na estrutura de concreto para adequar o projeto às novas definições arquitetônicas. Mesmo com atrasos no cronograma, a previsão oficial de entrega permanece para o dia 29 de setembro. Segundo o presidente da Associação das Vítimas da Tragédia de Santa Maria, Flávio Silva, a expectativa é que a etapa de demolição seja concluída ainda este mês, permitindo o avanço dos trabalhos. A prefeitura informou que a intervenção é necessária para adaptar a estrutura já construída à versão atualizada agora do projeto, incluindo a implantação também de um corredor lateral. A obra, que completa 2 anos no início deste mês, será destinada à memória das 242 vítimas do incêndio ocorrido na Boate Kiss em 2013. O investimento total do memorial chega a aproximadamente R$ 5.700.000, incluindo assim recursos do Fundo para a Reconstrução de Bens Lesados do Ministério Público Estadual e também uma contrapartida do município de Santa Maria. As alterações no projeto ocorrem principalmente devido a adequações às normas de segurança contra incêndios. Arroio do Tigre. Profissionais da Secretaria de Saúde participaram de uma capacitação voltada ao Junho Amarelo, uma campanha nacional de conscientização sobre as hepatites virais, com foco na prevenção, diagnóstico e tratamento da doença, o Julho Amarelo. O encontro reuniu enfermeiros e farmacêutica do município e foi conduzido pelo representante da 8ª Coordenadoria Regional de Saúde, Antônio Teixeira Júnior, que compartilhou informações sobre as principais formas de prevenção, a importância do diagnóstico precoce, o início adequado do tratamento e os fluxos de atendimento aos pacientes da rede de saúde. A atividade integra as ações de educação permanente promovidas pela Secretaria da Saúde, buscando aprimorar os conhecimentos das equipes e fortalecer a oferta de um atendimento cada vez mais qualificado, humanizado e eficiente à comunidade.
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1: Ibarama. Com o propósito de ampliar a divulgação e fortalecer a participação regional no 25º evento Saberes, Sabores e Sementes Crioulas, uma comitiva da Ibarama promoveu nos dias 9 e 10 de julho uma série de visitas a municípios da região Centro-Serra. A equipe foi formada pelo presidente da Associação dos Guardiões das Sementes Crioulas, Mário Raminelli, pelo secretário municipal da Agricultura, Jean Matana, pela extensionista rural social da Emater, Letícia Fagundes Cremonese, e pela rainha do município, Renata Ruoso. Durante o roteiro de divulgação foram visitados os municípios de Sobradinho, Lagoa Bonita, Passa Sete, Segredo, Lagoão, Arroio do Tigre, Estrela Velha, Salto do Jacuí, Jacuizinho e Tunas. Em cada local, a comitiva realizou entrega de convites oficiais aos prefeitos, além de dialogar com representantes das secretarias municipais de agricultura e dos escritórios da Emater, reforçando o convite para a participação das comunidades no evento. Os Saberes, Sabores e Sementes Crioulas é reconhecido como a importante iniciativa de valorização da agricultura familiar, da preservação das sementes crioulas e dos conhecimentos tradicionais que acontecem no meio rural. A 25ª edição será realizada nos dias 6 e 7 de agosto no Ginásio Municipal de Esportes João Lázari, em Barama. A programação contará com palestras técnicas, feira de sementes crioulas, feira da agricultura familiar, exposição de produtos, a troca de experiências entre agricultores e atividades culturais. O evento busca fortalecer a conservação da agrobiodiversidade, incentivar a valorização dos saberes tradicionais e promover o desenvolvimento da agricultura familiar.
10: Mas que história linda!
1: 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Muitas nuvens baixas e médias continuam sobre o Rio Grande do Sul nesta segunda-feira. O céu fica nublado a encoberto na maior parte das regiões. Garoa ou chuva leve não são descartadas em alguns pontos da metade leste do estado. Mesmo com a nebulosidade, o sol pode até aparecer em diferentes áreas do Rio Grande do Sul ao longo do dia. Uma massa de ar frio cobre o território gaúcho e mantém as temperaturas baixas até o período da tarde, mas perde força rapidamente nos próximos dias. A noite esfria ainda mais, com as mínimas previstas para o final do dia na maioria dos municípios. As condições são semelhantes na terça-feira. Não se descarta a formação de geada em áreas de maior altitude. Na quarta-feira, as tardes terão uma elevação gradual nas temperaturas por conta do sol. A tendência é que o aquecimento seja sentido de forma expressiva a partir de quinta-feira, com predomínio do sol. Segundo a Metsul, a previsão é do retorno da chuva na sexta-feira. Em Sobradinho, a temperatura mínima de hoje foi de 7 graus e 7 décimos, registrado na estação meteorológica do IMET instalado no Parque da Feijão, em Sobradinho. A máxima hoje pode chegar aos 14 graus. Neste momento, na quadra Altos da Matriz, a temperatura é de 11 graus e 3 décimos. E a umidade relativa do ar está em 82%.
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1: 12 horas 52 minutos. 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A última notícia, Sobradinho. A Câmara de Vereadores promove nesta segunda-feira, logo mais às 18 horas, a sua 21ª sessão ordinária do ano. A pauta inclui análise de um veto do Executivo e diversos projetos de lei que tratam de transparência pública, investimentos, esporte e prevenção de desastres. Entre os destaques está a votação do veto ao projeto de lei do Legislativo, que previa a divulgação no site oficial do município de informações sobre a aplicação dos recursos destinados à intervenção judicial na entidade hospitalar de Sobradinho. Também será apreciado o novo projeto do Executivo sobre o mesmo tema, que mantém a proposta de divulgação das informações referentes aos recursos da intervenção hospitalar, com ajustes no prazo para a entrada em vigor da futura lei. Os vereadores ainda analisam a abertura de um crédito suplementar de R$ 200 mil para ações do programa Prepare RS. Os recursos serão destinados à aquisição de uma escavadeira hidráulica para estabilização de encostas no Arroio Carijinho e de um sistema de alerta sonoro para áreas de risco. Na área do esporte, estão em pauta os projetos que criam o Conselho Municipal de Desporto e o Fundo Municipal de Esporte, com o objetivo de fortalecer a gestão e o financiamento das políticas esportivas no município. Outro projeto institui uma gratificação mensal de R$ 500 para servidores designados como pontos focais do programa Vigi Desastres, voltado ao atendimento de emergências e desastres na área da saúde.

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Salve! Salve, salve! 1h02, 1h02. Segunda-feira é comecinho de semana. É, começo de semana. E hoje, segunda-feira, galera, 13 de julho. Hoje é o Dia Mundial do Rock. É isso aí, segunda-feira, então, 13 de julho, celebramos o Dia Mundial do Rock, data em que se homenageia um dos gêneros musicais mais populares e influentes do mundo. E é claro que para comemorar a gente preparou aí uma programação com algumas dos clássicos aí, clássicos indispensáveis aí para qualquer fã aí de rock and roll. Com certeza a gente vai tocar aí muita música boa pra você, né? E é claro, aquela seleçãozinha aí com os clássicos indispensáveis do rock and roll. 13 de julho, essa data não pode passar em branco, então vamos começando por aqui, galera. Eu sou Maristela Orlandi e a partir de agora até as 16 horas a gente segue por aqui com a parceria da Vencal Calçados. 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Esses são os nossos parceiraços aqui da nossa tarde, que vai começando assim, ó. Vamos começando trazendo os clássicos nacionais e clássicos internacionais, tá bom? Vamos começando aí com a diva do rock. Vamos trazendo aí a primeirinha, galera. A primeirinha a gente começa com ela, né? Com nada mais, nada menos do que Rita Lee. Vamos começando aí com um clássico nacional. Rita Lee, a gente começa assim, ó, Ovelha Negra. Na sequência, a gente manda ver aqui um Eagles, Hotel California. Vamos começando assim mais levinho, né? Mais levinho, depois a gente vai aquecendo aí, né? Depois vamos esquentando. Vamos com um Eagles, Hotel California. Na sequência ainda vem uma Peach, tá? E um Cazuza. Assim a gente começa a nossa tarde. Esse 13 de julho, 11,4 a temperatura.

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11: Para Vento Norte, confere aí a hora certinha então, 1:30.
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Muito bem, galerinha. 1:31, 1:31. Belezinha, belezinha. Vem com a gente, 11.6. A temperatura, céu cinza já. Garoa já ameaçou de sair um solzinho, mas tá difícil, né? Tá difícil. 11.6 a temperatura. Seguimos então por aqui, nossa segunda-feira hoje. Muito especial, hein? Hoje a gente celebra aí o Dia Mundial do Rock. Vamos trazendo aí pros nossos queridíssimos ouvintes aí, fazendo aí a melhor seleção, a melhor playlist. Vamos trazendo aí nossos amigos aí no segredo, sempre na sintonia aí então. Aquele salve pra Suzana, a Suzana e o Paulo Cacique aí na sintonia sempre, né? Por favor, toca aí um Pink Floyd, Bonnie Tyler, RPM. Claro, o que der a gente vai tocar aqui, hein? O que der a gente vai tocando. Aproveitar e mandar um alôzão também, o Valide já cedinho, né? Lembrando aí que hoje é 13 de julho, Dia Mundial do Rock, já mandando meu zap aí já cedo, né? Pra garantir. Um abraço tão valido, é a turma da Cotriel na sintonia, né, meus queridos? Tamo junto, então. Borracharia Tec Tec também, sempre na sintonia. Maravilha, então. Vou abrir esse bloquinho com Pink Floyd, Wish You Were Here. Na sequência, a gente traz... Na sequência, vou trazer aí Steppenwolf, Born to Be Wild, tá bom? Já programa tu aí, faz com a gente a melhor playlist. Vem comigo.

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3: Muito que bem, 1:56, Farmácias Ultramed Popular, onde você adquire medicamentos, produtos de higiene e beleza e perfumes importados com os menores preços da região. 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Dia Internacional do Rock, vamos trazendo aí mais um som que a galera pediu pra curtir aí. Alôzão, então, nossos queridíssimos amigos aí no segredo, sempre, sempre na sintonia aí, né, Suzana? Suzana e o Paulo Cacique, um RPM agora então, e na sequência a gente vai trazendo um Led Zeppelin Rock and Roll. Fala, Limba Libório, 11 graus na Serra Gaúcha, por aqui 11.8, hoje tá bem parecido. Céu cinza na Serra Gaúcha, céu cinza no Centro-Serra. Dia Mundial do Rock, galera, e a nossa homenagem por aqui.

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Bora, bora! 2h11, vem com a gente! Hoje, segunda-feira, 13 de julho, dia internacional do rock, dia mundial, na verdade, do rock, né, turma? 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Muito que bem, turma. Vamos trazendo mais música por aqui. Vamos atendendo aí mais pedidos. Vamos lá, toca um Raimundos pra nós, Marilene, turma. Claro que eu toco. Vamos. Opa, saí da pasta aqui. Ai, esse mouse maluco. Esse mouse tá mais maluco que eu, né? Vamos lá com Raimundos, então. Abrindo. O que eu trago do Raimundos? Vamos trazer o que do Raimundos? Deixa eu ver aqui. Enquanto eu vou pensando aqui, deixa eu só conferir mais um pedido da turma aqui. Mais um pedido. Deixa eu só conferir o que a galera quer ouvir. O que a galerinha quer ouvir aí? Vamos conferir aqui em Venâncio, como é que é? A Vânia! Fala aí, Vânia! Como é que tá, minha querida? Aquele abraço! Venâncio Aires na sintonia aí, que maravilha! Abração aí, Vânia! Sempre na sintonia, né, minha queridona? Boa semana aí, então! Vou trazer aqui a I Saw You Say do Raimundos, tá bom, minha querida? Um abração, Marilaine. Obrigado pela companhia. Dia mundial do rock and roll, né, galera? Segunda-feira. Tamo junto. Mas eu vou abrir o bloquinho. Vou abrir o bloquinho com Raimundos mesmo. Vou trazer na sequência... Vamos ver, o que que eu trago? Vou trazer um Beatles na sequência. Vou pensando qual que eu vou largar aqui dos Beatles. E você, já aproveita, já pede a tua aí. Faz com a gente a melhor playlist nesta segunda-feira, Dia Mundial do Rock. Abração aí pro nosso queridíssimo Robson Vanzi também na sintonia aí, né, Robson? Tamo junto, meu amigo. Tá na escuta aí, tomando um chimarrãozinho. Boa. I Saw You Sing.

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Belezinha, turma? 2h30, vem que tem música boa pra você curtir nesse Dia Mundial, Dia Internacional, Mundial, Nacional, enfim, do Rock and Roll, galera. 13 de julho. Vamos que vamos, então, trazendo por aqui muito mais música. Muito mais música a gente vai trazendo pra você, curtindo. Daí, já aproveita, já pede a tua, faz com a gente aí a melhor playlist. Enquanto eu tô catando por aqui um sonzinho que a galera pediu, a gente segue com a parceria da Vencal. 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E aqui com a gente nas tardes de segunda a sexta-feira. Vamos trazendo por aqui mais recados, então, mais recadinhos. Hoje, 13 de julho, então, legado aí do Festival Beneficente Live Aid, que ocorreu aí em 1985, né? A história aí do Dia Mundial do Rock, né, foi celebrada em função aí desse legado do festival que ocorreu em 1985. O evento, que visava combater a fome na Etiópia e reuniu grandes lendas da música em shows simultâneos na Inglaterra e também nos Estados Unidos. E a data tornou-se tradição, principalmente aqui no Brasil, né? Inclusive, evento que foi organizado por Bob Geldof e transmissão ao vivo para cerca aí de 1,5 bilhão de pessoas na época, em 1985, gente, 1985, né? Pense bem, nem, não existia as redes sociais que existem hoje, então imagine só, foi transmitido aí para 1,5 bilhão de pessoas. E as apresentações contaram aí, por exemplo, com gigantes aí como Queen, Led Zeppelin, U2, Dave Bowie, Mick Jagger, Paul McCartney e muito mais lendas aí, né, do rock, Phil Collins. Nossa, foi um espetáculo, né? E a data, né, virou tradição aí, acabou virando tradição desde então, né? Esse 13 de julho é celebrado aí como uma das maiores celebrações, né, propriamente ditas, uma das maiores celebrações culturais, né, aqui do país, reverenciando aí tanto artistas internacionais quanto a história da cena aí do rock nacional também. Por isso, então, nesse 13 de julho, é claro que a gente não pode, né, esquecer aí, claro, fazer jus a essa data tão importante aí para esse gênero musical que é o rock and roll, galera. Vamos trazendo mais uma aí, mais um bloquinho, porque nesse bloco eu vou trazer aqui, vamos trazer um nacional, um internacional, vamos variando aí um pouquinho, né, com o rock nacional e um pouquinho do rock internacional. Meu amigo Serginho Vieira, fala aí, Serginho, como é que tá, brode? Claro, um Jethro Tull, vamos tocar um Jethro Tull, com certeza aí. Com certeza. Abração aí, meu querido. Tamo junto. Os amigos aí na sintonia, então. Abração especialíssimo aí. Galera aí no grupo aí também, né? Aquele abraço, turma. Vamos abrindo esse bloquinho. Eu vou trazer um Jethro Tull. E vou trazer, antes do Jethro Tull, um sonzinho nacional. Deixa eu ver o que eu trago aqui.
Vamos com Charlie Brown Jr. Só os loucos sabem. Abrindo esse bloquinho então com Charlie Brown, turma. Na sequência então, vamos de Jethro Tull.

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14: Bora, bora, turma. Faltando aí 9 para as 3, rapaz do céu, tá voando. 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Bora, turma! Um salve pra quem? Pra quem agora? Pra Vânia foi, né? Seu Vili Carvalho, como é que tá, seu Vili? Certinho? Como é que tá, meu amigo? Abração! Um Raul, claro! Vamos trazer aí um Raulzito, meu querido! Vamos trazer... Ah, vou trazer, já sei. Faz tempo que eu não toco essa. Sociedade Alternativa aí do Raulzito. Abração então, seu Vili Carvalho. Obrigado pela companhia aí, meu amigo. Tamo junto. Boa tarde, nega. Como é que tá aí, queridona? Tudo certinho? Tudo belezinha? Tamo junto aí então. Hoje vou deixar o pagodinho pra amanhã, tá? Já que hoje é Dia Mundial do Rock, né? E por que é o Dia Mundial do Rock também? A gente já explicou, né? Agora você sabe a história do rock? Sabe como é que surgiu aí esse estilo musical? Sabe como é que surgiu? Falando nisso, né? Já que hoje a gente tava falando que o evento surgiu em função, né, da Live Aid. Naquele mega evento foram mais de 160 artistas que deram início aí a esse ritmo, a essa celebração aí em 1985. Foram mais de 160 artistas, né? E como eu tava falando, então você sabe a origem aí? A origem está relacionada aí ao momento em que alguns músicos na década aí de... músicos americanos da década aí de 50 passaram a tocar guitarra elétrica aí nas suas apresentações e os vocalistas a cantarem as músicas aí com vozes mais impactantes. Né? Foi aí que surgiu, né, esse gênero, né? A partir daí que surgiu esse gênero musical, né? Americano, né? Surgiu então na década aí de 50 nos Estados Unidos, influenciado, é claro, aí pelo blues, né? Mais especificamente aí pelo R&B, né, o Rhythm and Blues, considerado aí a vertente negra do blues, e a mais dançante. Também contou aí com a influência da música country norte-americana. E aí, né, novo estilo musical foi propagado aí nos anos 50, graças aos jovens que curtiram aí esse ritmo vibrante, cheio de energia, né? As letras das músicas também, na época, contestavam aí o sistema político, cultural dos Estados Unidos, né? Então, a partir daí, começaram a surgir os primeiros vocalistas também relacionados aí com a voz grave, rouca, sendo vários deles negros, inclusive. Os músicos, claro que, né, nas suas apresentações, regalam.

0: principal, um dos principais nomes aí do Woodstock foi Jimi Hendrix. Até hoje, né, Jimi Hendrix é considerado aí um dos melhores guitarristas da história. Depois, nos anos 70, né, acabou passando aí surgiram aí o rock progressivo, o heavy metal, o hard rock, o punk rock, né? Rock progressivo aí contou com inovações tecnológicas, influência aí da música clássica também, né? Pink Floyd, exemplo disso, né? O rock progressivo aí do Pink Floyd, e muito lembrado aí pelo seu álbum aí de 1973, o The Dark Side of the Moon. É considerado uma obra-prima do rock, né? O disco que fala aí de temas que até hoje são atuais: tempo, dinheiro, loucura, morte, né? É, formação do grupo mais famoso, que acabou se dissolvendo aí na década de 80 por causa da briga entre Roger Waters e Dave Gilmour. E até hoje os dois estão fazendo ainda, né, apresentações solo, né? Heavy metal dos anos 70, também um subgênero considerado aí mais pesado aí do rock, né? Um exemplo é a Black Sabbath, a precursora aí do estilo heavy metal. O primeiro vocalista aí do Black Sabbath foi Ozzy Osbourne, né? Falava sobre ocultismo, demônios, etc e tal, nas suas músicas, né? Outra banda ligada aí ao metal é o Led Zeppelin, né? A banda inglesa do Robert Plant, Jim Page. Uma das músicas mais conhecidas, inclusive, até já vou separar aqui, né? Já vou separar aqui Stairway to Heaven. Impossível não tocar. É impossível não tocar, né? Inclusive, depois a gente fala mais um pouquinho sobre o rock, mas vou trazer aqui. Fala um pouquinho mais, né? Nas décadas seguintes, como é que foi se comportando aí o rock, né? O que que mudou, o que que não mudou, o que que é. Como veio as influências, enfim, a gente fala daqui a pouquinho, mais um pouco, né? Pra não ficar tão cansativo. Vamos trazendo Stairway to Heaven, uma clássica aí, né? Mas antes, a Sociedade Alternativa, a gente manda ver aqui no Rock Brazuca do Raulzito. Viva! Viva a Sociedade Alternativa!
1: Viva, viva!
0: Raulzito!

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Muito que bem, muito que bem, turma. Muito que bem, vamos que vamos. Vem com a gente. 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Bom, turma, vamos trazendo, se puder, diz ele, toca aí, hoje é dia do clássico, isso mesmo, hein, quem é que tá aí hoje? Ah, o Fernando Bulé, né, Fernando, como é que tá aí, meu queridão, isso aí, hoje é dia do clássico, rock and roll, né, rock and roll na veia, meu querido. Fazer o que, né? Hoje é 13 de julho. E a gente tava falando aí de rock, agora que eu lembrei, né? A gente tava contando a história aí do rock. A gente parou lá pelos anos 70, acho que foi, né? Lá pelos anos 70. Tava falando aí do Led Zeppelin, também nos anos 70 que nasceu aí o Judas Priest, uma das principais bandas aí de heavy metal da história, né? No final dos anos 70 também, Def Leppard, Motorhead, Saxon, Iron Maiden, né? Também dentro do gênero aí do rock and roll, o glam rock, outro gênero musical aí, né? O glitter rock, como chamavam, né? Os músicos que tinha aquele visual andrógeno, né, e usava maquiagem. David Bowie foi o principal representante aí do glam rock. Outros artistas famosos aí, né, que representam muito bem esse cenário. Alice Cooper, New York Dolls, T-Rex. Também na sequência aí veio o hard rock, né, o rock de arena, o The Who, banda famosíssima aí, inglesa, né, que surgiu aí na década de 60. Teve mais destaque aí nos anos 70, especialmente na ópera Rock Tommy, né? O gênero do hard rock. Deep Purple também, nessa década aí de 70. AC/DC, Scorpions, Aerosmith, Kiss. A gente tá falando aí, né, do rock internacional, né? Bohemian Rhapsody, né? Fez um enorme sucesso aí nos anos 70. Essa música
do Queen, né? Famosíssima, é considerada aí uma ópera rock, né? Bohemian Rhapsody. Também na década aí de 80, o Queen se adaptou aí mais ao rock eletrônico, né? Mais ao rock eletrônico. Década de 70 também, o punk rock com os Ramones, The Clash, Sex Pistols, né? E por aí vai. Também The Police, Billy Idol, The Pretenders. Inclusive vou tocar um Pretenders na sequência aí também, né? Um rock mais leve aí, né? Aí já misturou nos anos 80, né? O New Wave, a fusão do punk e do pop dançante, né? Aí já ficou um pouquinho mais leve. Depeche Mode, A-ha, Eurythmics, New Order, Duran Duran, Eraser. Foram alguns dos grupos aí que tiveram destaques aí no synth pop, o subgênero do New Wave, né? Também nos anos 80 surgiram aí dentro do rock, né? O gótico, né? O gothic rock. Temáticas mais sombrias como The Cure, Joy Division, The Smiths, Sisters of Mercy. Aí já nos anos 80 também nasceu a MTV, né? E aí a MTV veiculava aí clipes, né? Videoclipes de bandas de rock, né? E acabou promovendo aí muitas bandas de rock, especialmente hard rock, como Bon Jovi, Motley Crue, Poison, Whitesnake, AC/DC. Também Guns N' Roses surgiu aí na década de 80, né? Quando foi lançado aí o seu primeiro disco, Appetite for Destruction, em 87, dominou aí todas as paradas, banda contando aí com o Axl Rose, com a sua voz única, inconfundível, né? E o Slash, né? Utilizando aí a sua cartola também, inconfundível. Das vertentes aí do metal, Iron Maiden, Black Sabbath, com o Ronnie James Dio. E nos vocais, e Ozzy Osbourne, né? Que seguiram aí depois caminhos de sucesso aí no heavy metal, considerado aí mais clássico. Também na Metallica, eu já falei, né? Nos anos 80 também. Não falei não, né? Também o thrash metal, que teve na banda Metallica aí o seu representante mais famoso, né? Na década de 90 já surgiu o grunge, o dead e o black metal, Britpop, como o Nirvana, Alice in Chains, Pearl Jam, por aí vai, né? Do Britpop, Oasis, do dead metal... a banda Dead foi um dos precursores aí do Dead Metal, né? Também nos anos 2000... também o Korn, Linkin Park, Slipknot, Limp Bizkit. Nos anos 2000 já veio... O rock já sofreu aí uma queda na popularidade nos anos 2000, a partir de 2000. Mesmo assim, né? Algumas bandas que foram famosas desde os anos 70 seguiram aí trilhando carreiras de sucesso, como por exemplo Iron Maiden, Metallica, AC/DC, esses nunca saíram aí, né? Nunca saíram de cena, né? O rock independente, né? Chamado indie rock, uma das vertentes aí do rock também, dos anos 2000, surgiu aí o The Strokes e o Arctic Monkeys, eles que defendiam mais o underground, eram contra essa cultura do mainstream. A cultura comercial do rock, né, que chamam mainstream. E nesse gênero aí do underground, então The Strokes, Arctic Monkeys, Green Day, The Offspring, Evanescence, My Chemical Romance. E aí na sequência, o rock mais meloso também, como Coldplay, U2, depois Foo Fighters, Red Hot Chili Peppers e por aí vai, né? Se a gente for falar de rock, a gente vai passar o dia falando de rock aqui, então vamos cansar o pessoal, mas vamos lá. Vamos trazer um sonzinho agora, né? Vamos trazer um sonzinho, parar de falar. O Alcemar acho que já tá zonzo aí, né? De tanto que eu falo, né, Alcemar? Vamos ver o que ele vai me xingar aqui. Ah, não vai me xingar não. Se der tempo, Rock das Aranhas, claro, certeza. Já vou trazer nesse bloco, tá, meu queridão? Com certeza, já nesse bloquinho aí, meu querido.
Ah, maratonou debaixo de chuva, hein, meu amigo? Maratonou debaixo de chuva. Essa foi do domingo? Essa foi do domingo, Alcimar? Eita, nós, como é que foi aí? Deu pódio? Deu ou não deu pódio? Deu pódio, certeza, né? Deixa eu trazer um Legião Urbana, né? Uma clássica, essa do Legião Urbana. Dá tempo de eu ir pro Passa 7 e voltar. Com certeza, o Faroeste Caboclo, na sequência, então, no Rock das Aranhas aí.

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Bora, não dá pra deixar a trilha rodar muito, porque a gente tá com o tempo apertadíssimo aqui, apertadíssimo. Eu vou ficar devendo música aí pro pessoal. Inclusive, já tava falando com o Cezinho aqui, ó, César Freitas, Heaven Hell, com o Dio. Essa eu vou ficar devendo, né? Tu é da casa, então eu posso dever aí, do Black Sabbath. Vou ficar devendo aí. É, a galera hoje se entusiasmou, né? Se entusiasmou mesmo. Dia Mundial do Rock. E a gente se entusiasmou aqui falando, contando um pouquinho da história do rock, né, também. E como eu falei, né, se for ficar falando aqui de rock and roll, galera, eu vou ficar falando o dia todo e ainda vai faltar tempo. Então vamos tocar música aqui, que a galera pediu. 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Até vou agilizar aqui o papo porque tem música para tocar. Vamos lá, galera na curtição aí, né, meus queridíssimos? Como é que tá aí, meu queridíssimo Jader, diretamente hoje de Campo Mourão? Campo Mourão, meu queridão, um abraço aí, obrigado pela companhia, Jader. De volta então, não sai da 97, meu querido, não sai, a gente ó, brigou aí, tamo com a boa música de volta, hein, meu querido, tamo aí, não sai daí não, então. Vamos nessa, Sounds Like a Melody, Alphaville. Meu queridíssimo Gil, como é que tá aí, Gil, diretamente da Garopá, Bahia? Ah, é nóis, meu querido. Isso. Vamos que vamos. É o Jader e o Gil. O Jader em Campo Mourão, o Gil na Garopaba. Stick Fingers. Vamos lá, Alphaville, Stick Fingers. E na sequência eu vou trazer também o Rapa. Deixa pro próximo bloquinho aí o Rapa.

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1: 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Muito bem, turma, 2 minutos faltando aí para as 4, 12 graus e meio, a temperatura aqui na Altidão é 3. Galera, é o seguinte, hein, hoje, Dia Mundial do Rock, 13 de julho, e a galera enlouqueceu hoje, hein, de pedido. Galera, mil desculpas a quem eu não pude atender aí, mas o tempo, infelizmente, é curto, né, o tempo é curto, não vou conseguir atender todo mundo. A gente não conseguiu nem falar muita coisa sobre o rock, como eu disse. Só pra gente ficar falando aqui de rock and roll, nossa senhora. Falar da origem, a história do rock, a gente vai ficar o dia todo aqui. Eu nem consegui falar aí sobre o rock nacional. A gente tava falando sobre o rock americano, né? O rock and roll americano, internacional. E o rock nacional a gente não conseguiu nem falar, né? O rock que... Fala um pouquinho, né? Jussiemar, que nos perdoe, mas fala um pouquinho sobre o rock no Brasil, né? Ele que esteve ligado aí a dois movimentos aí dos anos 60. O primeiro deles, do rock brasileiro, foi da Jovem Guarda aí, composta aí por Roberto Carlos, Erasmo, a Vanderleia. É, a galera que tinha o programa de televisão, eles cantavam, dançavam naquela época, né? E outro movimento musical, que na verdade dizia-se que havia uma rivalidade, né? É, esse outro movimento foi a Tropicália, né? O qual se destacaram aí os Secos e Molhados, Mutantes, Rita Lee, a gente tocou aqui, a Rita Lee considerada a rainha do rock brasileiro, inclusive, né? E apesar disso, né, os anos 80 foram os mais frutíferos aí pro rock no Brasil, onde surgiram várias e várias bandas, principalmente, especialmente aí, bandas de Brasília e São Paulo, Legião Urbana, Capital Inicial, Titãs, RPM, o próprio Raulzito, né, que surgiu aí nessa década de 80. Final da década de 80 nascia a principal banda de metal brasileira. Sepultura, muitos acham que Sepultura é americano, não, Sepultura é nosso, Sepultura é banda brasileira, galera. Na década seguinte aí vieram outros destaques aí, como Angra, conhecido aí pelo metal melódico aí, na voz do maestro do André Matos, né? Também nos anos 90 já surgiram outras bandas de rock, fizeram muito sucesso, como os Raimundos, Skank, Charlie Brown Jr. Nos anos 2000, Pitch, CPM 22, Detonautas, NX Zero e muitos outros. E a gente não conseguiu falar nem 1%, né, do rock. Pra te ver, né, como o rock tem uma bagagem assim, ó, imensa, né, imensa. E a gente começa a falar, pode ficar aqui, ó, por dias e dias e dias falando sobre o rock, sobre a origem, sobre a história do rock, e vai ter assunto ainda. Mas enfim, pra não me estender muito, já fechando o programa, que já tô passando da hora aqui, mas também, Dia do Rock é uma vez só por ano, né? 13 de julho, somente hoje. Então, né, que nos perdoem aí, né, o Gilcemar, o pessoal que eu fiquei devendo aí, pedido também, infelizmente, o tempo vai me mandando embora, eu vou ficar devendo. Vou trazer a ultiminha aqui que o Gil pediu, né, Gil... Nosso queridíssimo Gil, diretamente da Garopaba. Isso! Manda um abração aí pro Luizinho, Big Surf. Tá bom, Gil? Quando der, vamos comer um sushi aí, com certeza. Faz tempo que eu não vou pra Garopaba, faz um tempão. Um abração aí, meus queridos. O Jader na escuta aí, o Gil, Serginho, Limba Libório, toda a turma aí do grupo que tá sempre ligadaço aí com a gente, né? Um abração, turma. 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Outro dia.

a gente fala mais sobre rock em outra, fazer um programa especial aí com o Cezinho, uma hora dessas, quem sabe? Ou durante o dia também a gente troca, tem muita coisa, muito rock leve pra gente tocar também durante o dia, que a gente pode falar muito mais aí sobre rock, né? Mas enfim, chega de falar, senão eu vou ficar até amanhã aqui falando. Falando em amanhã eu tô de volta. Beijão pra vocês, turma! E mil desculpas a quem eu não pude atender, mas infelizmente o tempo não me deixou.

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Salve, gente, muito boa tarde, estamos aí chegando, 4 horas agora, mais 12 minutos e meio, 4 com 12 minutos e meio, e olha só, tchê, 12 e meio também é a temperatura, viu? 12,5 a temperatura, com 77% umidade relativa do ar em Sobradinho, aqui na quadra Altos da Matriz, nesta segunda-feira, no 13º dia do mês 7 do ano de 2026, estamos aí chegando para você. A partir desse momento, na programação das bandas na Jacuí 97.3 FM. 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Só para começar, a primeira tá chegando com o musical São Francisco, diretamente do município de Cunha Porã, Santa Catarina, com este sucesso do bailão. Diga para mim, locutor, diga que música, que rádio que tu escuta.

Maravilha, daí a nossa abertura musical do programa, 4 horas agora mais 20 minutos, hein? É, 4h20 nesta tarde de segunda-feira, hoje no 13º dia do mês, 7 de 2026, né? Mandar um abração aí pro Cleiton lá de Bela Vista, tá ligado com a nossa programação, tudo certo, Cleiton? Obrigado pelo carinho da companhia, ele pediu por aqui porcelanato com Cleiton Borges. Ah, o pessoal aí de Lago Mudas também estão ligados sempre, né? Abraço para vocês aí, obrigado pelo carinho da audiência também com a nossa programação. 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Semana passada me pediram uma música aqui e no decorrer da coisa e acabou ficando para trás a música, né? Me pediram Leandro Leonardo, Sonho por Sonho. No momento não consegui atender, mas hoje sim, né? Me lembrei aqui, vamos trazer aí na sequência da nossa programação a banda Energia Nova, que regravou em estilo baile, estilo bailão, a música Sonho por Sonho, do Leandro e do Leonardo. A gente traz aí na sequência esta canção. Não vou lembrar agora quem me pediu essa música, né? Semana passada, não lembro nem de que eu almocei hoje, né? Vou trazer na sequência a banda Energia Nova, Sonho por Sonho, né? Deixa eu ver quem mais pediu música aqui, foi a Aline. Aline Macedo, moro no Campo de Sobradinho, quero ouvir música com Champion. Não era Uber, ofereço pro meu esposo Fábio, estamos na escuta. Abraço para vocês, pessoal do Campo de Sobradinho. Lá em linha Teotônio Agudo, seu Erli Hempstead, como é que estamos por aí? Ligado na programação, o Ernie, a esposa Nive e também o filho Moacir Roda. Roda do KM? Deve ser KN, né? Isto? Deve ser a nova do KN, né? Diário de Verão, linda essa canção, essa versão nova, né? Quem mais tá ligado com a gente lá em Lajeado Seco e Barama? A Rosemary Machado, a mãe do Pedro Miguel e a esposa do Neguinho Petzl, abraço, roda o Mundo Corpo e Alma. Rodamos, em instantes, vamos programar o Mundo Corpo e Alma por aqui. Primeiro vamos trazendo essa daqui, ó, que eu fiquei devendo semana passada. Sonho por Sonho, da banda Energia Nova, 4h22.

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Aí, 4 horas, agora mais 30 minutos, em 4:30 da tarde desta segunda-feira. Que dia é hoje, Evandro Trindade? É, hoje é o 13º dia do mês 7, né? Estamos na véspera do dia 14, né? Véspera do dia 14 de julho. 12,5 a temperatura em Sobradinho. O Beri, como é que é? O 14º? Não, como é que... Ah, não lembro como é que foi. 14º aniversário. Acho que foi mais ou menos por aí, né? Muito bem. Abração aí pro nosso amigo Willi Carvalho. Como é que está, seu Willi? Como é que tá o tempo aí em Passa 7? Faz muito frio aí? Imagina se não faz frio no Passa 7, né, tia? Abraço, pessoal de Passa 7, Lagoa Bonita, Segredo, Ibarama, Agudo, Paraíso do Sul, Candelária, Sobradinho, Rui do Tigre, Lagoão, Tunas, Barros Cassal, Estrela Velha, Pinhal Grande, eita maravilha, todos, né? Ai, agora já vai ficar gente de fora aqui, né? Mas vamos generalizar então, pessoal que, independentemente da região aqui ou não, conectam a nossa programação via internet, né? E ouvem a nossa programação, o nosso abraço, tá bom? 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Ah, falando em conectado, tá aqui, ó, o pessoal de Caxias do Sul chegou. Que maravilha, aquele abraço. Pessoal que trabalha lá na Marco Polo, em Caxias do Sul, na Serra Gaúcha. Imagina se não faz frio lá em Caxias do Sul também, né, Osmar? Ô, Serra Gaúcha que faz frio, né? Imagina se não. Aquele abraço. Estamos aqui, na verdade, a gente fala do frio. O frio é uma sensação de mais frio do que realmente a temperatura tá marcando aqui, né? Os termômetros com 12 graus. Agora 4 décimos, mas a sensação parece que é de temperatura mais baixa, né? A umidade do ar está em 78% na região centro-serra do estado. Temos por aqui a força, vamos valorizando por aqui. 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Chegando com banda que estará animando a abertura de mais uma edição da Folk Fest em Agudo. Tô falando dos Reis do Baile, dia 23 de julho em Agudo.

0: Aí o novo sucesso dos Reis do Baile, dia 23 de julho, na edição da Folks Fest em Agudo, na abertura da Folks, né? Abertura da Folks Fest. Não quinta-feira, agora na semana que vem, quinta-feira, né?
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0: Vou dar um abração aí pro Darcilo Schlesser e também a Gladys. Um abraço pra vocês, eles que estão recebendo a visita do filho Diego. Ele que vem lá do Paraná, da cidade de Goioirê, tá fazendo uma visita pro papai e pra mamãe, né? Abraço, Diego! Obrigadão pelo carinho da audiência. Seguidamente, o Diego nos ouve lá pela internet também, em Goioirê, lá no Paraná, né? Aquele abraço, Diegão! Obrigado pelo carinho da audiência. Mandar um salve também, pessoal, lá de Restinga Seca. Isto mesmo, pessoal de Restinga Seca ligado com a gente também, né? A Ivana Glazena.
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0: Obrigadão pelo carinho da audiência, acompanhando a nossa programação lá em Restinga Seca, popular Mana Lanches. Mana Lanches. Ontem tinha desfile lá, festa Colônia Motorista em Restinga Seca. E a Mana roubou a cena, né, Xê? É? Desfilou lá com seu carrinho de mão, com seu rádio. Ela que é fã do rádio, né? Que é fã das bandas. Olha lá, desfilando com seu carrinho de mão, né? É. Aquele abraço. Tem uma parte do vídeo aí que... Cozinhar aquelas mandioca, cozinhar aqueles aipim com a carne de porco, né, mano? Daí sim, né? Ai, ai, ai.
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0: Tudo certo, como é que estamos? Nosso amigo Kino, o Moisés Procno, vem Dona Francisca ligado com a nossa programação. Popular Kino, eterno presidente do Clube Centenário, né? Grande abraço, obrigado pelo carinho da audiência. Vamos com banda Expresso do Luar na sequência. Desacreditado, tá chegando 20 para 5.

0: Express.
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10: Muito bem, já de volta para você a programação com o melhor da música popular do Sul. Deixa eu confirmar por aqui, semana passada fiquei devendo música também. Hoje nós temos aqui já, viu? Baixamos agora, agora, viu, Rogério? Obrigado pela participação. Daqui a pouquinho já vai dar para a gente rodar aqui, tá bom? Aquele abraço, obrigado pela participação. Ele pediu a música da banda Estrela Negra Show, a música Borboleta. Daqui a pouquinho vamos trazer essa aí também. Tô devendo aqui a música ainda da banda Champion, mais uma da banda Corpo e Alma. E Clayton Borges Porcelanato, nós vamos pagar agora. Na sequência, vamos trazer essa aqui na nossa programação. Né? Deixa eu só conferir aqui quem pediu Porcelanato. Foi o Clayton, o Xará. Do Clayton Borges, lá o Clayton lá de Bela Vista, Porcelanato já vai rodar na sequência aí pra ti, tá bom? Obrigado aí pelo carinho da audiência sempre, Clayton, valeu! 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Vamos de porcelanato quando 11 minutos faltam para as 5 horas da tarde. Cleiton Borges canta na sequência da programação do Bandas de hoje.

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Vanderlei, já de volta para você mais uma vez. Agora vamos trazendo ainda rapidamente por aqui o recado da Colina Produtos Coloniais com a gente por aqui também, né? 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Mandar um abraço aí pro nosso amigo Jorge Besco. Obrigado pelo carinho da audiência lá em Agudo. Grande abraço e brigadão pelo carinho da audiência. Salve, salve, Jorge. Quem mais está deixando recado por aqui? Boa tarde, é o Rafael de Pinhal Grande. Queria pedir música dos atuais. Oferecer para uma pessoa maravilhosa de Pinhal Grande. Qual é a música, Rafael? Vamos rodar dos atuais. Vai que eu escolho uma errada aqui, né? Qual é a música dos atuais que tu quer ouvir para oferecer para aquela pessoa especial? Dali a pouco tem que ser uma música específica, né? Abraço, Rafael. Obrigado pela participação. Dá uma sugestão aí da música dos Reis do Baile. O que, que tu acha? Pode ser? 5 horas agora, mais um minuto. Ah, já era a hora do TBT das bandas aqui. Vamos deixar para mais depois, no outro bloco, o TBT das bandas para recordar. Agora vamos atender o pedido musical aqui. É o pedido musical que tá chegando. Aline Macedo do Morro... Moro no Campo da Aviação, né? No Campo de Sobradinho, melhor. Barbaridade. Moro no Campo de Sobradinho. Abraço, Aline. Obrigado pela participação. Ela tá oferecendo música aí pro esposo Fábio. Estamos na escuta. Ela pediu Não Era Uber, sucesso da banda Champion. Depois tem Corpo e Alma lá pro neguinho Petzold em Viajado Seco, pra esposa Rosemary e também pro Pedrinho Miguel, tá ligado na programação? Pedro Miguel tá que tá lá, né? Tá que tá ajudando o pai na lida dos bichos lá, né?

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Muito bem, 5 horas agora, 12 minutos, é o TBT das bandas, com um oferecimento, com a força sempre de Mecânica do Jairo, linha 4 Ibarama, que tem um serviço completo para o teu veículo, mecânica em geral, também chapeamento, pintura, serviços de socorro, garantindo qualidade, confiança, também atendimento rápido quando você mais precisar. 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Vamos para o TBT das bandas. Vamos recordando com Amada Minha, sucesso dos Reis do Baile. E nós já vamos atendendo o pedido musical do Rafael de Pinhal Grande, ele que está deixando música esta para uma pessoa maravilhosa do município de Pinhal Grande. Escuta só então, Amada Minha, na sequência da programação do quadro TBT das bandas, canção que foi lançada no final dos anos 90 e a gente traz para recordar, Amada Minha, sucesso dos Reis de Tucunduva.

Amada minha, sucesso dos reis do baile no TBT das bandas desta segunda-feira, hoje, no dia que antecede o dia 14 de julho, né? 13º dia do mês 7 de 2026. É a programação do melhor das bandas pra você. Gostou da música aí, Rogério? É, abraço, obrigado pela participação. Temos mais recado por aqui? Ah, esse aqui já foi, beleza, então. Vamos trazer mais uma? Vamos trazer mais uma para recordar a canção que foi lançada junto com o lançamento da banda, lá nos inícios, lá no início dos anos 2002, 2003. Não tem muita informação para a gente procurar aqui, mas mais ou menos por ali, no início dos anos 2000, a banda KN foi lançada com o sucesso Diário de Verão. É um dos sucessos da trajetória da banda. E este ano, no mês de maio, a banda relançou o seu grande sucesso e está de volta aos palcos, a banda KN. A banda do Klaus Neyer, filho do Bruno Neyer, dos Três Chirus. Inclusive, o nome da banda leva os iniciais, né? As letras iniciais do Klaus Neyer. Banda KN, Diário de Verão, chega a seguir. 5h18 é o TBT das bandas, pra gente recordar essa nova versão.

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10: Muito bem, assim fechamos então o nosso programa de hoje, agradecendo, claro, sempre a tua audiência, a tua companhia com a nossa programação. 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Nosso timaço de parceiros aqui, de patrocinadores do programa Bandas na Jaqui. Pablo Cardoso já vem chegando, na sequência vai comunicando para você na programação da 97.3 FM com o seu programa Limpa Banco. Um abração a todos, obrigado pelo carinho da audiência, a gente volta amanhã. Amanhã nós voltamos a partir das 4 da tarde com mais uma edição do programa das Bandas. Tchau.

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0: Você segue a sintonia da ZYD 643, Rádio Jacuí FM, centro de Sobradinho, Rio Grande do Sul, final da sua tarde da segunda-feira, vamos de limpar banco.
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0: Arredando as cadeiras por aí, por aqui nós vamos chegando, né, tchê? Chegando com o seu baile gaúcho, seu baile campeiro desta segunda-feira, hoje 3 do mês de julho. Alô Cardoso por aqui, te fazendo companhia então a partir de agora. Juntos a gente vai até às 7 horas da noite aí, só com o melhor da música gaúcha, o melhor da música galponeira, de fandango, pra embalar bem teu finalzinho da tarde, teu início da noitada e teu início dessa semana também. Vamos com tudo aí, começando, né, a semana. 5 horas 39 minutinhos, seguindo 39, estamos com 11 graus e 5 décimos de temperatura e 78% está a umidade relativa do ar aqui no centro da cidade de Sobradinho, estúdio das rádios Sobradinho AM, Jacuí AM, quadrados da matriz, né? Ao lado da igreja matriz Nossa Senhora dos Navegantes. 3742-1090, nosso telefone, tá liberado esse número aí para você fazer sua participação, ouvir o WhatsApp, sua mensagem de texto ou de áudio, ou ligação aí diretamente para falar comigo, tá bom? 3742-1090. 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Você que está tomando um bom chimarrão aí por casa, sintonizado com a gente do outro lado do rádio, você que está sintonizado com a gente também na frente do seu computador, aí na internet, na frente do seu celular, você que está no trecho, levando o Jacuí junto de você, de carona, na boleia, né? Vamos que vamos por aqui, que sendo hora meu, o seu nosso limpa-banco da Jacuí, iniciando ao som do Tia Barbaridade, Vanilla do Povão, logo mais também está chegando o Chiquito e Bordoneio aqui na 97.3.

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Brochada Temo de volta, né? Se limpa banco. Nesse momento estamos com 5 horas 52 minutinhos, 5h52, 11 graus de temperatura e 80% da umidade relativa do ar aqui no centro da cidade de Sobradinho, né? Capital do feijão, capital do centro-serra. 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Tomando um bom chimarrão com a gente lá na Travessa Carnópio. Gibeira, como é que temos por aí, Gibeira? O Gilberto, né? E a Alessandra, abração pra vocês, tá bom? Meus conterrâneos, meus amigos, nossos amigos aí da Travessa Carnópio. Passa 7 após um dia de lida. Um bom mate agora, né, Gibeira? É bom pra você, sua família aí, tá? Quebra-costela apertado. Antes da oração da Ave Maria, vamos trazendo por aqui os monarcas.
Estou voltando para ficar no 97.3 aqui no seu local.

Boa tarde a você que nos acompanha nesse final de tarde de segunda-feira, na hora da Ave Maria. Nesta segunda, queremos rezar agradecendo pelo fim de semana que você teve, encontros que participou, pessoas que conversou e agora pela semana de trabalho que terá. O anjo do Senhor anunciou a Maria e ela concebeu do Espírito Santo. Ave Maria, cheia de graça, o Senhor é convosco. Bendita sois vós entre as mulheres e bendito é o fruto do vosso ventre, Jesus. Santa Maria, Mãe de Deus, rogai por nós, pecadores, agora e na hora de nossa morte. Amém. Eis a serva do Senhor. Faça-se em mim, segundo a vossa palavra. Ave Maria, cheia de graça, o Senhor é convosco. Bendita sois vós entre as mulheres e bendito é o fruto do vosso ventre, Jesus. Santa Maria, Mãe de Deus, rogai por nós, pecadores, agora e na hora de nossa morte. Amém. E o Verbo divino se encarnou e habitou no meio de nós. Ave Maria, cheia de graça, o Senhor é convosco. Bendita sois vós entre as mulheres e bendito é o fruto do vosso ventre, Jesus. Santa Maria, Mãe de Deus, rogai por nós, pecadores, agora e na hora de nossa morte. Amém. Rogai por nós, Santa Mãe de Deus, para que sejamos dignos das promessas de Cristo. Oremos, concluindo o Ângelus, esta oração do final de tarde. Infundi, Senhor, como vos pedimos, a vossa graça nas nossas almas, para que nós, que pela anunciação do anjo, conhecemos a encarnação de Cristo, vosso Filho, pela sua paixão e morte na cruz, sejamos conduzidos à glória da ressurreição. Por nosso Senhor Jesus Cristo, vosso Filho, que é Deus convosco na unidade do Espírito Santo. Tenha você um ótimo final de tarde, um bom descanso e que Maria interceda por ti. Em nome do Pai, do Filho e do Espírito Santo. Amém.

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0: Tchê, seis horas, nove minutinhos, 6:09, finalzinho da sua tarde, início da noitada da sua segunda-feira, hoje, 13 do mês de julho. Neste momento, 10 graus, 5 décimos de temperatura, e estamos com 82% de umidade relativa do ar aqui em Sobradinho. Vamos, mandando um quebra-costela apertado aí, deixa eu ver pra quem. 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
0: 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Vili Carvalho no Passa Sete, tomando um bom chimarrão, tudo certo, Vili? Como é que tem, mãe, tchê? Abração pra você aí, nosso amigo, nosso ouvinte, né? Vili Carvalho aqui no bairro Rio Branco, né? Finalzinho da tarde, melhor que um mate pra quê? Melhor, né, Vili? Abração pra você, tá bom? Jonathan de Barama, diz ele que acabou de chegar por casa aí, tá tomando um bom chimarrão e sapecando os últimos pinhão na brasa, né? Espero que não dê aqueles frios violentos mais. É, Jonathan, seria bom se não viesse os frios, né? Mas acredito que vai vir aquelas geadas fortes ainda, né? Mas chega de frio já, né? Tá bom, né, Jonathan? O Jonathan tá pedindo lá do grupo Fandangaço. Diz ele que não é gaiteiro, mas tá apaixonado, né? Então vamos trazendo por aqui o gaiteiro apaixonado aí do...

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1: Um abraço, meu amigo Ney Machado, lá do Pitô, Nico Fagundes, pessoal do 38.

0: Bate, é o tchê da semana da Farroupilha, né? 6 horas 21 minutinhos, 6:21, 10 graus e 5 décimos de temperatura. E estamos com 82% de umidade relativa do ar. Vamos para o bloquinho dos comerciais, os nossos anunciantes. E é para já que eu sou de volta com o seu recado por aqui.
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Vamos que vamos. 6 horas 38 minutinhos. Estamos com 10 graus e 4 décimos de temperatura e 84% da umidade relativa do ar aí no seu Insta noitada desta segunda-feira, 13 do mês de julho. Vamos que vamos por aqui até as 19 horas, né? Já temos quase se encaminhando para a finaleira, para a rapa do tacho ainda mais. Dá tempo de você fazer a sua pedida, tá bom? 3742-1090, nosso telefone está liberado aí para sua participação ou através de ligação. Ou também através do WhatsApp, tá bom? 3742-1090. 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Vamos ver quem sintoniza com a gente aí, tomando um bom chimarrão. As irmãs lá em Albardão, Rio Pardo, a Renata e a Rosena. Abração pra vocês aí, tá bom? Renata e Rosena, tudo de bom.
Nosso amigo Cristiano, tudo certo, Cristiano? Um abração pra você aí, tá? Não deixou a localidade, mas o nosso amigo Cristiano tá sintonizado com a gente aí no início da noitada desta segunda, né? Boa semana abençoada a você, Cristiano, a Renata e a Rosena, todos os nossos ouvintes, né? A você que tá no trecho, levando a Jaqui de carona, né? Muitos estão sintonizados com a gente aí em viagem, né? Boa viagem pra vocês, tá bom? Faltando apenas 17 minutinhos para 7, vamos trazendo ao som do Chiquito e Bordoninho, Bagual Corcoveador. Vamos pra bailar decolatada aqui no seu Limpa Banco, né? Bagual Corcoveador tá chegando logo mais com o João Luiz Correia aqui na 97.

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de volta por aqui, já na finaleira, né, na Rapa do Tacho. 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Obrigado pela sua sintonia, pela sua audiência. Mas tá chegando a voz do Brasil por aí, tá bom? Retornamos amanhã no seu Limpa Banco. A todos vocês, uma feliz abençoada noite, aquele abraço e até mais!

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2: Em Brasília, 19 horas.
3: Está no ar a Voz do Brasil. As notícias do governo federal que movimentaram o país no dia de hoje.
4: Olá, boa noite.
2: Boa noite para você que nos acompanha em todo o país.
4: Segunda-feira, 13 de julho de 2026.
2: Vamos ao destaque do dia na Voz do Brasil.
4: Aumento da mistura obrigatória de biodiesel começa a ser avaliado pelo Instituto Mauá de Tecnologia.
2: E é apresentada a primeira turbina a gás movida a etanol para a geração de energia elétrica. Luana Karen.
5: A unidade é capaz de gerar 1 megawatt de potência, energia suficiente para abastecer aproximadamente 3.600 residências.
4: Novas regras para a publicidade de bets.
2: Empresas deverão incluir avisos de advertência sobre riscos em jogos de apostas. Graziele Bezerra.
6: A exemplo do que já acontece em propagandas de cigarros, bebidas alcoólicas ou remédios, as campanhas estão obrigadas a alertar sobre os riscos associados a esta prática.
4: Brasil celebra 26 anos do ECA, um marco histórico na transformação e proteção da infância.
2: Sobre o assunto, nós conversamos com Fábio Meirelles, do Ministério dos Direitos Humanos e da Cidadania.
7: Ele fortalece não só o papel da família, da sociedade, do Estado, mas dessa visão de promoção dos direitos de crianças e adolescentes.
4: Hoje na apresentação, eu, Mariana Jungmann e Luciano Seixas.
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4: A publicidade das casas de apostas online, as chamadas bets, deverá ocorrer. Nessa publicidade deverão ocorrer advertências sobre os riscos para os apostadores.
2: As empresas também não poderão usar especialistas e influenciadores em suas publicidades de forma a convencer uma pessoa a apostar.
4: As novas regras começam a vigorar a partir do dia 17 de julho.
6: Pessoas famosas em ambientes festivos fazendo promessas de dinheiro fácil. Técnicas largamente usadas por empresas de apostas para atrair novos jogadores, mas que agora estão proibidas. As chamadas bets, que atuam no ramo de apostas online, estão obrigadas a alertar sobre os riscos associados a esta prática. A exemplo do que já acontece em propagandas de cigarros, bebidas alcoólicas ou remédios, as campanhas deverão exibir advertências, como explica o ministro da Fazenda, Dario Durigan.
8: Primeiro, apostar faz você perder dinheiro. A segunda, apostar pode causar dependência. E a terceira, aposta não é investimento, sempre seguido da chamada que é Ministério da Fazenda adverte, para que as pessoas tenham essa informação vinda de uma fonte oficial, depois de apurados os efeitos dos jogos nas famílias brasileiras.
6: As campanhas também não poderão utilizar influenciadores digitais ou comentaristas esportivos para induzir o público a apostar ou apresentar apostas como forma de investimento ou ganho fácil de dinheiro. O ministro da Fazenda também alertou para a tolerância zero com empresas ilegais.
8: Bet ilegal em nenhuma medida está autorizada. E nem os publicitários, os veículos de comunicação estão autorizados a fazer, ao contrário, estão proibidos de veicular qualquer publicidade envolvendo empresa não autorizada a operar no mercado.
6: A advogada Juliana Prates perdeu o irmão.

0: Vão há 6 meses para o vício em jogos online. Para ela, qualquer tipo de propaganda de plataformas de apostas deveria ser proibida.
1: Que a gente consiga, pelo menos, fazer com que as pessoas tenham consciência sobre o que é a atividade das apostas, que ela não é se divirta, mas sabendo os riscos que são decorrentes de quem pode começar a essa atividade. Né?
0: O prazo para as empresas se adequarem às novas regras é 17 de julho. Quem descumprir pode ser multado em até 20% do faturamento da operadora, ter as atividades suspensas por até 180 dias e ter a autorização de funcionamento cassada em casos de reincidência grave. Reportagem Graziele Bezerra.
2: Veículos que poluem menos. Para colocar essa ideia em prática, começaram hoje os testes para adicionar mais biocombustível ao diesel, sem que isso traga prejuízo ao motor.
3: Uma comitiva do governo federal acompanhou o início dessa nova fase.
4: O biodiesel é um combustível renovável que desde 2004 vem sendo misturado ao diesel no país. E para cumprir a lei que prevê a diminuição da dependência do petróleo, o Ministério de Minas e Energia está coordenando estudos em parceria com instituições de pesquisa. Um deles é o aumento do biocombustível ao diesel, que hoje está em 15%. E nesta segunda-feira começou o Programa Nacional de Testes do Biodiesel no Instituto Mauá de Tecnologia, em São Caetano do Sul, no estado de São Paulo. De acordo com o ministro de Minas e Energia, Alexandre Silveira, essa é uma fase essencial para a mudança obrigatória nas porcentagens dos combustíveis prevista na lei.
5: Nós não podemos avançar sem que esses testes sejam feitos.
4: A lei do combustível do futuro prevê o aumento de biodiesel e etanol, produzidos a partir de matéria-prima renovável, como cana-de-açúcar, milho, soja, mamona, entre outros. O etanol e o biodiesel colaboram para a diversificação da matriz energética e redução das emissões de gases do efeito estufa. Para isso, uma rede nacional de pesquisa mobiliza 30 milhões de reais em 3 anos, unindo ministérios, a agência reguladora e 18 laboratórios. O presidente da Associação Brasileira de Engenharia Automotiva, Marcos Vinícius Aguiar, destacou a capacidade brasileira de produzir combustíveis limpos.
6: Aqui nós estamos participando junto com o governo, junto com o setor privado, montadoras, fornecedores, produtores de biocombustíveis, para fazer uma série de testes para que as misturas sejam validadas. O Brasil está indo para a hibridização, veículos híbridos, sejam a combustão interna de passageiros a etanol, sejam pesados de biodiesel.
4: O Centro de Pesquisas do Instituto Mauá de Tecnologia comprovou a viabilidade técnica do E30, que usa 30% de etanol anidro na gasolina atualmente comercializada no Brasil. Agora, o objetivo é testar a adição de até 25% de biodiesel no diesel. A lei ainda prevê o uso de combustível sustentável também na aviação. Reportagem Luciana Colares de Holanda.
2: O Brasil agora é o 6º país do mundo a desenvolver a tecnologia para a fabricação de turbinas.
3: E a turbina brasileira é capaz de gerar energia elétrica funcionando principalmente com o etanol, um combustível limpo e sustentável.
2: Além de fornecer energia, a turbina poderá ser usada também em sistemas de defesa.
7: O Instituto de Aeronáutica e Espaço apresentou a integrantes do governo federal a primeira unidade de geração de energia elétrica movida a etanol com turbina a gás, totalmente desenvolvida no país. A unidade é capaz de gerar 1 megawatt de potência, energia suficiente para abastecer aproximadamente 3.600 residências. Como destacou o ministro de Minas e Energia, Alexandre Silveira, a turbina pode ajudar a levar energia elétrica de fontes renováveis a regiões remotas do país.
5: Nós temos 196 unidades isoladas na Amazônia. E isso na composição da conta de energia custa 12 bilhões e 600 milhões de reais de óleo diesel por ano.
7: De acordo com o tenente brigadeiro do ar, Marcelo Damasceno, comandante da aeronáutica, a turbina desenvolvida para o projeto pode ser utilizada também em projetos de segurança nacional.
8: Ela foi concebida para proporcionar rápido transporte, instalação e operação em localidades remotas, em cenários de calamidade ou sempre que se fizer necessária uma fonte confiável de energia. É igualmente capaz de impulsionar o desenvolvimento de sistemas propulsivos para aviões, drones e outras plataformas aeroespaciais militares e civis de interesse estratégico para o Estado brasileiro.
7: Foram investidos no projeto cerca de R$ 134 milhões do Fundo Nacional de Desenvolvimento Científico e Tecnológico. O projeto foi desenvolvido em parceria com a iniciativa privada. Reportagem Luana Karen.
3: Hoje, o Estatuto da Criança e do Adolescente completa 36 anos.
2: A lei provocou uma transformação na forma que a sociedade brasileira enxerga os direitos da infância.
3: E nós conversamos sobre essas mudanças e os avanços proporcionados pela legislação com o diretor de Proteção da Criança e do Adolescente do Ministério dos Direitos Humanos e da Cidadania, Fábio Meirelles. Acompanhe. Diretor Fábio Meirelles, muito bem-vindo aqui à Voz do Brasil. A gente quer começar falando da importância, né, do Estatuto da Criança e do Adolescente. A criação dessa legislação, ela promoveu uma mudança de paradigma na forma como a sociedade encara os direitos da infância, né? O que, que o senhor apontaria como essas principais mudanças do ECA em relação ao que existia anteriormente como legislação?
9: Prazer falar com os ouvintes da Voz do Brasil. O ECA foi promulgado em 1990, né? É um estatuto que marca uma virada histórica. É a consolidação de uma doutrina, que é a doutrina da proteção integral. Então, ele reconhece que as crianças e adolescentes, para além de objetos de políticas públicas assistencialistas, elas passam a ser sujeitos de direitos, e a gente, com o ECA, avança no tema da prioridade absoluta, da dignidade, da voz, da participação de crianças e adolescentes. Então, o ECA é um marco, né, para o mundo, ele é conhecido nacional e internacionalmente, e ele marca também uma adesão do Brasil a compromissos que o Brasil tem com a ONU. Então, a gente, em 1989, teve a Convenção sobre os Direitos da Criança, e em 1990, o ECA marca, né, ele é um marco jurídico, político, ético, voltado ao cuidado, à proteção e ao desenvolvimento integral de todas as infâncias e adolescências do Brasil. Então, acho que o ECA merece ser celebrado.
2: O ECA surgiu também no contexto da nova Constituição, que tinha sido promulgada apenas 2 anos antes, né? Ele traz esse espírito de afirmação de direitos sociais e deveres coletivos que marcou os debates também sobre a Constituição?
9: Com certeza. O artigo 227 da Constituição fala na prioridade absoluta de crianças e adolescentes, né? E o ECA vem para reafirmar esse artigo da Constituição e para avançar, né? A gente hoje olha para o ECA, olha para a universalização da escola pública, olha para a redução da mortalidade infantil, olha para a criação dos conselhos e o papel dos conselhos tutelares, das varas da infância, das varas da juventude, o fortalecimento das políticas públicas de acolhimento, convivência familiar, convivência comunitária, para a consolidação das medidas socioeducativas. Esses são só alguns exemplos de conquistas concretas que a gente vê a partir da Constituição Federal e a partir do Estatuto da Criança e do Adolescente. Então, mais do que uma lei, né, o ECA representa essa mudança de paradigma e ele fortalece não só o papel da família, da sociedade, do Estado, mas dessa visão de promoção dos direitos de crianças e adolescentes.
3: Uma construção mesmo, né, de todos esses Exatamente. Direitos. Agora, uma das principais inovações do ECA foi a criação dos conselhos tutelares, que a gente talvez possa dizer que são os grandes guardiões dos direitos da infância, né? Como é que foi a consolidação deles ao longo desse tempo? Hoje os conselhos são uma referência para quem busca proteção aos direitos das crianças?
9: Com certeza. O ECA, né, criou os conselhos tutelares, é uma das principais inovações do Estatuto, é apresentar, né, as funções, atribuições dos conselhos tutelares. O nosso CONAN, do Conselho Nacional dos Direitos da Criança e do Adolescente, recomenda que haja um conselho tutelar para cada 100 mil habitantes, e o importante é a gente falar sobre as competências dos conselhos tutelares. Ele é um órgão que ele é gerido, né, vinculado às prefeituras, composto por 5 membros, escolhidos pela comunidade local, eleições diretas, eles seguem diretrizes estabelecidas, eles são órgãos que eles evoluem de uma ideia de assistência a menores para um paradigma da proteção integral. A função do Conselho Tutelar não é prestar serviço de forma a atender direito, e sim zelar para que os direitos de crianças e adolescentes sejam cumpridos efetivamente. Eles são órgãos autônomos, né? Eles não aplicam penas e eles são essa ferramenta de requisitar serviços públicos como vaga em creche, tratamento psicológico, encaminhar os casos para o Ministério Público. Então, o Estatuto traz esse papel e atribuições dos conselhos tutelares, que são profissionais fundamentais do sistema de garantia de direitos e que eles fortalecem essa visão de princípio e de proteção integral de crianças e adolescentes no território.
2: Bom, diretor, 36 anos depois, o que o senhor apontaria como principais avanços proporcionados pelo ECA?
9: Veja, os principais avanços, a gente olha, né, para o país. O Brasil é um país diverso, plural. A gente olha para os territórios, a gente ainda consegue enxergar desigualdades sociais, econômicas, culturais. Mas o ECA é esse instrumento, né? Ele apresenta um avanço inegável. A legislação anterior, que era o Código de Menores, ele possui uma visão punitivista, assistencialista, eventualmente até discriminatória. As crianças e adolescentes eram alvos de ações punitivistas, ações assistencialistas. Então o ECA traz essa nova visão, né? O ECA representa essa mudança de paradigma. Ele fortalece o papel da família, da sociedade, no Estado. Então, se a gente olhar, como eu disse, para hoje a universalização da escola pública, a redução da mortalidade infantil, os conselhos tutelares, as varas, fortalecimento de políticas públicas, as políticas de assistência social, a política nacional de saúde para criança e adolescente. Então isso tudo é uma consolidação para além de uma visão de direitos de desenvolvimento integral de crianças e adolescentes. A gente hoje vê que esses direitos estão garantidos com prioridade absoluta, dignidade. Então a gente celebra o ECA como esse instrumento que é uma referência e que hoje ele é, né? Ele é política pública intersetorial do governo federal, de estados e municípios. Então a gente hoje vê o Estatuto como uma referência para o mundo.
3: Agora, quais são então os desafios para garantir plenamente todos os direitos que estão previstos no Estatuto?
9: Olha, a gente hoje tem um país, o Brasil é um país muito diverso, né? Muito plural. Ele tem muitos territórios. Então a gente tem crianças urbanas e rurais, a gente tem crianças e adolescentes indígenas, crianças e adolescentes quilombolas, ribeirinhas, com deficiência, migrantes e refugiadas, crianças em situação de vulnerabilidade. Então eu diria que o principal desafio é olhar para a proteção integral e prioridade absoluta, mas com esse recorte das diversidades, né, de crianças e adolescentes. E eu acho que também o principal desafio não é criar novas leis, mas garantir que os direitos previstos no Estatuto da Criança e do Adolescente cheguem à vida real de crianças e adolescentes. Então esse é o nosso papel enquanto Ministério dos Direitos Humanos e da Cidadania, de articular para que o Estatuto da Criança não seja só uma legislação avançada reconhecida no Brasil e no mundo, mas que ele vire realidade nos territórios e para as diversidades de crianças e adolescentes do nosso país.
2: Muito bem, nós conversamos com Fábio Meirelles, diretor de proteção da criança e do adolescente do Ministério dos Direitos Humanos e da Cidadania. Amanhã você acompanha aqui na Voz do Brasil a segunda parte dessa entrevista sobre o ECA Digital. Muito obrigado, diretor, até amanhã.
9: Obrigada a você, estou à disposição.
3: Pois é, o Estatuto da Criança e do Adolescente estabelece que a vacinação infantil é obrigatória em todo o território nacional.
2: E para manter o calendário de vacinas em dia, basta o comparecimento a uma unidade básica de saúde.
3: O Sistema Único de Saúde oferece de graça 17 vacinas que previnem dezenas de doenças.
10: Carolina tem 7 anos e hoje está cheia de saúde. A mãe dela, a empresária Thaís Moraes, conta que a menina nasceu prematura e precisou passar os primeiros dias de vida na UTI. Depois da alta, manter a caderneta de vacinação em dia se tornou uma das prioridades da família.
11: Saiu do hospital, a primeira coisa que a gente fez foi providenciar as vacinas, né, de acordo com a idade dela. Então a gente sempre teve essa preocupação, principalmente porque ela nasceu prematura.
10: As vacinas estimulam o organismo a criar defesas contra vírus e bactérias, ajudando a prevenir doenças. Elas são importantes em todas as fases da vida, mas têm um papel fundamental na infância, quando o sistema imunológico ainda está em desenvolvimento. A primeira vacina que o bebê recebe pelo Sistema Único de Saúde é a BCG. Na rede pública, ela é aplicada ainda na maternidade e protege contra as formas graves da tuberculose. Mas o calendário infantil inclui várias outras vacinas nos primeiros anos de vida. É o que destaca Ana Catarina Araújo, diretora substituta do Departamento do Programa Nacional de Imunizações do Ministério da Saúde.
12: Nós temos vacina que protege, a vacina BCG e a vacina hepatite B, que devem ser feitas ainda na maternidade, que são vacinas que protegem para a hepatite, para as formas graves da tuberculose, como vacina contra a poliomielite, difteria, tétano, coqueluche, pneumonia, meningites, hepatite A, sarampo, cachumba, rubéola, a varicela, e nós temos hoje um calendário bastante robusto.
10: É importante que cada vacina seja aplicada na idade recomendada, mas se alguma dose ficou para trás, ainda é possível atualizar a caderneta. Basta procurar a unidade de saúde mais próxima, como explica o presidente do Departamento de Imunizações da Sociedade Brasileira de Pediatria, Eduardo Jorge.
13: Pais que estão com o calendário atrasado, vamos lá procurar o posto de saúde, atualizar o calendário dos bebês e de todas as ações básicas de saúde, a vacinação é aquela que representa a melhor evidência, o melhor custo-benefício.
10: Para manter a carteira de vacinação em dia e consultar as doses aplicadas, basta acessar meususdigital.saude.gov.br. O Calendário Nacional de Vacinação também pode ser consultado diretamente no site do Ministério da Saúde, em saude.gov.br. Para acessar as informações, é preciso ter uma conta na plataforma gov.br. Reportagem Márcia Fernandes.
3: E a Agência Nacional de Vigilância Sanitária registrou nova vacina contra a influenza.
2: O imunizante é indicado a partir de 6 meses de idade e previne contra a doença causada pelos subtipos A e B.
3: De acordo com a Anvisa, estudos clínicos com a vacina indicaram eficácia de até 73% na prevenção de influenza em adultos e de até 65% em crianças.
2: O registro do imunizante foi publicado no Diário Oficial da União desta segunda-feira.
3: E a Anvisa também determinou o recolhimento de suplementos alimentares e a apreensão de lotes falsificados do medicamento Monjaro.
2: Foi definida a retirada dos suplementos alimentares Fenogrego e Cúrcuma Plus, produzidos pela Alivemed Soluções em Saúde, por falhas na comprovação dos ingredientes e fornecedores,
3: indicando o descumprimento das normas sanitárias. Em relação aos lotes falsificados do Monjaro, a empresa dona do registro informou ter identificado no mercado unidades com características diferentes das presentes no produto original.
2: Assim como cada pessoa possui um CPF, cada empresa também tem um número de identificação. É o CNPJ, o Cadastro Nacional da Pessoa Jurídica.
3: E novas regras determinam, de forma mais objetiva, como será a análise das informações prestadas ao cadastro.
2: Agora as empresas devem ficar atentas ao preencher as informações.
14: A Receita Federal atualizou as regras do Cadastro Nacional da Pessoa Jurídica, o CNPJ. A nova instrução normativa detalha situações que podem levar à suspensão da inscrição por inconsistências cadastrais e estabelece critérios mais objetivos para análise das informações declaradas pelas empresas. Entre as mudanças estão novas regras relacionadas aos representantes legais e aos integrantes do quadro de sócios e administradores. O cadastro poderá apresentar problemas, por exemplo, quando houver CPF ou CNPJ de sócios em situação irregular. A norma também reforça o controle sobre os dados informados pelas empresas. Estão entre as inconsistências o uso de nome empresarial em desacordo com as normas de registro, endereço eletrônico vinculado a outra empresa, utilização de endereço ou telefone de terceiros sem autorização e incompatibilidades entre a atividade econômica, a natureza jurídica e as informações declaradas no CNPJ. Com a atualização, a Receita Federal orienta empresas e profissionais responsáveis pelos cadastros a manterem as informações sempre atualizadas e compatíveis com os documentos oficiais da pessoa jurídica. A Receita Federal também informou que o CNPJ, em formato alfanumérico, começa a ser implantado em 31 de julho. O novo modelo será utilizado nas novas inscrições e manterá os 14 caracteres, com combinação de letras e números. Os CNPJs já existentes continuam válidos e não precisam ser alterados. Raquel Mariano, para a Voz do Brasil.
3: Está disponível o resultado de quem solicitou atendimento especializado no Exame Nacional do Ensino Médio, o Enem 2026.
2: O atendimento especializado é destinado aos participantes que necessitam de recursos de acessibilidade para realizar as provas.
3: Entre eles estão a prova em braille, a prova com letra ampliada, o auxílio para leitura e transcrição, a sala de fácil acesso e o tempo adicional.
2: A consulta pode ser feita na página do participante. As provas serão aplicadas nos dias 8 e 15 de novembro.
3: O governo brasileiro iniciou hoje o envio de 48 toneladas de leite em pó em ajuda humanitária a Cuba.
2: O objetivo é contribuir para o enfrentamento da situação de desabastecimento vivida pelo país.
3: A ajuda será transportada em 2 navios da Força Aérea Brasileira, ambos com destino a Santiago de Cuba.
2: E essas foram as notícias do Governo do Brasil.
3: Uma realização da Secretaria de Comunicação Social da Presidência da República.
2: Com produção da Empresa Brasil de Comunicação.
3: Fique agora com as notícias do Poder Judiciário e do Congresso Nacional. Boa noite.
2: Boa noite para você e até amanhã.
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17: STF suspende por 90 dias visita de Flávio ao pai, Jair Bolsonaro.
18: Relatório Justiça em Números 2026 destaca dados históricos sobre a redução do acervo processual.
17: STJ entende que furto de bilhete premiado em lotérica deve ser julgado pela Justiça Estadual.
18: Boa noite, eu sou o Arthur Filho.
17: E eu sou Walter Lima.
18: O ministro Alexandre de Moraes do Supremo Tribunal Federal suspendeu por 90 dias as visitas do senador Flávio Bolsonaro ao pai, o ex-presidente da República, Jair Bolsonaro.
17: A decisão foi assinada nesta segunda-feira após a divulgação de uma carta escrita pelo ex-presidente durante o período em que cumpre prisão domiciliar com proibição de uso de redes sociais. Marcelo Della Libera.
19: Decisão do relator da execução penal, ministro Alexandre de Moraes, determinou a suspensão do direito de visita por entender que a divulgação da carta por intermédio de terceiros desrespeitou a medida cautelar imposta ao ex-presidente, que está proibido de usar redes sociais. Além da suspensão das visitas, Moraes deu prazo de 48 horas para que a defesa de Jair Bolsonaro informe se ele tinha conhecimento de que a carta seria divulgada nas redes sociais do filho.
18: O relatório Justiça em Números do Conselho Nacional de Justiça reforça o comprometimento do Poder Judiciário com a transparência.
17: Entre os destaques da edição de 2026 estão dados históricos sobre a redução do acervo processual. Fernanda Porto.
20: 45,2 milhões de processos julgados em todo o Brasil. Este é um dos destaques do relatório Justiça em Números 2026, realizado e divulgado pelo Conselho Nacional de Justiça. O levantamento indica ainda que o número é maior do que o total de processos recebidos, 40,9 milhões. Na prática, o índice revela quase 20% de produtividade e comprova que, pelo segundo ano consecutivo, o Poder Judiciário brasileiro julgou mais ações do que recebeu. Os dados são referentes ao ano base 2025 e indicam ainda outros fatores, como bom aproveitamento do orçamento, equidade de gênero e raça, além da atual composição do sistema de justiça.
18: Cabe à Justiça Estadual julgar a ação penal sobre furto de bilhete premiado retirado do cofre de casa lotérica.
17: Essa definição é do STJ. Fátima Uchoa.
1: Segundo investigação, após imprimir uma aposta da Mega Sena com defeito, a funcionária de uma lotérica a refez e a entregou ao cliente. Ela guardou a aposta defeituosa no cofre do estabelecimento, mas depois a retirou. No dia seguinte, foi à lotérica com um companheiro para pedir demissão, afirmando que ele era um dos ganhadores do prêmio principal. Após analisar filmagens, o Ministério Público ofereceu denúncia por furto qualificado. A defesa alegou competência da Justiça Federal, porque o bilhete geraria direito perante a Caixa Econômica Empresa Pública Federal, mas o ministro do STJ, Ribeiro Dantas, manteve a ação penal na Justiça Estadual, considerando que a vítima do crime foi a lotérica que detinha o bilhete e precisou pagar o valor da aposta não estornada, e o fato de a Caixa pagar o prêmio seria apenas consequência do furto já consumado.
18: TST amplia ações de inclusão e combate à discriminação contra pessoas LGBTQIAPN+.
17: Iniciativas buscam reduzir desigualdades e garantir direitos no ambiente de trabalho. Marla Lacerda.
21: Entre as ações, o TST criou um grupo de trabalho voltado à promoção dos direitos das pessoas LGBTQIAPN+, e implementou a reserva de vagas em contratos terceirizados para pessoas trans e travestis em situação de vulnerabilidade social. Além de promover campanhas institucionais de conscientização e visibilidade, o tribunal também tem assegurado direitos em decisões judiciais da corte, como o uso do nome social por pessoas transgênero, a reparação de danos em casos de discriminação no trabalho e a garantia de benefícios trabalhistas a casais homoafetivos.
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18: A você, uma boa noite.
17: E até amanhã.

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1: Eu sou Paula Groba.
2: E eu sou Humberto Pinheiro.
1: E estes são os destaques de hoje do Jornal do Senado, que começa agora.
2: Plenário pode votar nesta terça-feira a aposentadoria de agentes de saúde.
1: Porte de arma para vítimas de violência está na pauta das comissões nesta semana.
2: Avança a proposta que libera 13 bilhões para desenrola adimplentes, fiéis empreendedor e produtores rurais.
1: Boa noite.
2: Boa noite.
1: Avançou no Congresso o projeto que destina mais de 13 bilhões de reais aos programas Desenrola Adimplentes e Fiéis Empreendedor.
2: Após impasse sobre a origem dos recursos, deputados e senadores também aprovaram a destinação de verbas para apoiar produtores de cana-de-açúcar do Nordeste. Repórter Douglas Castilho.
3: O projeto foi aprovado pela Comissão Mista de Orçamento. O principal impasse durante a discussão da proposta se deu porque 270 milhões de reais do montante do crédito aberto serão retirados de um fundo destinado ao Minha Casa Minha Vida. Mas ao apresentar seu relatório, o senador Carlos Fávaro, do PSD de Mato Grosso, explicou que os recentes aumentos orçamentários no programa habitacional, num total de 3 bilhões de reais, não permitirão que haja prejuízos ao setor.
4: Não há nenhuma precarização do programa tão relevante para o nosso país, dito por conta do aumento expressivo de recursos alocados para o programa, e todo ele em execução com toda a demanda necessária garantida em orçamento.
3: A maior parte dos recursos, porém, será remanejada de um superávit do Fundo Nacional de Desenvolvimento Científico e Tecnológico, hoje o maior instrumento público de fomento à inovação e pesquisa no Brasil. Como a verba é originária de acúmulo financeiro já ocorrido, também não haverá cancelamento de nenhuma ação governamental ativa. O texto agora precisa ser votado em sessão conjunta do Congresso Nacional.
1: O senador Chico Rodrigues, do PSB de Roraima, destacou a aprovação do projeto que atualiza as regras da regularização fundiária urbana.
2: Autor da proposta, o parlamentar afirmou que a medida vai agilizar a titulação de imóveis, ampliar a segurança jurídica para famílias que vivem em áreas ainda não regularizadas e facilitar o acesso ao crédito e a investimentos em infraestrutura, especialmente em Roraima.
5: Esse projeto, ele é certeiro. Ele procura exatamente fazer com que essas pessoas que vivem, que ocupam esse espaço, na maioria das vezes informal, possam definitivamente terem o seu título, que vai ser a sua carta de alforria.
1: Já o senador Eduardo Girão, do Novo do Ceará, cobrou mais transparência do Ministério da Saúde na compra de insulinas e de dispositivos usados por pacientes com diabetes. Segundo o parlamentar, reportagens e apontamentos de órgãos de controle indicam falhas em equipamentos de aplicação e levantam dúvidas sobre as licitações, o que na avaliação dele pode comprometer o tratamento de pacientes atendidos pelo SUS.
2: Girão defendeu a divulgação dos contratos, dos estudos técnicos e das medidas adotadas para corrigir os problemas. Ele também criticou o veto ao projeto, que reconhece o diabetes tipo 1 como deficiência para fins legais, e afirmou que a decisão deve ser analisada pelo Congresso Nacional. Segundo o senador, o atendimento às pessoas com diabetes exige planejamento, transparência na gestão dos recursos públicos e garantia de tratamento seguro e contínuo.
6: Se um dispositivo médico apresenta falhas, o impacto é imediato. Significa interrupção do tratamento, insegurança para o paciente, o aumento de um risco de complicações, sem falar no estresse de toda a família que sofre, que adoece junto.
1: E a Comissão de Assuntos Sociais discutiu a prevenção da cegueira evitável no Brasil.
2: Segundo um estudo da Agência Internacional para a Prevenção da Cegueira, mais de 28 milhões de brasileiros sofrerão perda de visão até 2030. Repórter César Mendes.
7: Autor do pedido do debate, médico oftalmologista, o senador doutor Irã, do Progressistas de Roraima, afirmou que é fundamental a oferta de consultas oftalmológicas nas unidades básicas de saúde, as UBSs.
8: A gente precisa colocar a oftalmologia no núcleo de saúde da família. Eu não vejo razão para a oftalmologia estar na média alta complexidade quando a gente precisa dar acesso às pessoas nos rincões desse país, onde às vezes a gente não tem um hospital, mas a gente tem uma UBS.
7: Camila Carlone, do Ministério da Saúde, defendeu políticas voltadas para a infância e a importância da detecção precoce de problemas oculares em recém-nascidos. Mauro Goldbaum, do Conselho Brasileiro de Oftalmologia, pediu urgência no enfrentamento de doenças como a catarata e o glaucoma. E Vitor Pavarino, da Organização Pan-Americana da Saúde, alertou sobre o alto custo econômico da cegueira no mundo e apontou desigualdades no acesso aos cuidados oculares.
9: A OMS ela estima que 2 em cada 3 pessoas em países de baixa renda precisam de óculos, mas não têm acesso a esses óculos. E globalmente, 1 de cada 2 pessoas que precisa de cirurgia de catarata não tem acesso a esse procedimento.
7: O líder indígena é o Esh Yawalapiti Waurá, da terra indígena do Xingu, falou das dificuldades enfrentadas em aldeias situadas em áreas remotas do país e da importância de políticas públicas permanentes voltadas para essa população.
1: A última semana de trabalho no Congresso, antes do recesso parlamentar, terá pauta movimentada no Senado.
2: A Comissão de Segurança Pública analisa o porte temporário de arma para mulheres com medida protetiva. Também estão na pauta o aumento da pena para o estelionato amoroso e a estabilidade provisória para agentes em trabalho intermitente. As informações com Márcio Maturana.
10: Na terça-feira, a Comissão de Segurança Pública analisa em votação final, antes de o texto seguir para a Câmara dos Deputados, um projeto que autoriza porte de arma temporário para mulheres sob medida protetiva de urgência. Na quarta-feira, o uso de recursos do Fundo Eleitoral para combate a calamidades está na pauta da Comissão de Direitos Humanos. É uma sugestão legislativa apresentada por um cidadão no portal E-Cidadania que pode virar projeto de lei. Ainda na quarta, em votação final, a Comissão de Assuntos Sociais pode votar estabilidade provisória para gestantes em trabalho intermitente, temporário ou por prazo determinado. O senador Paulo Paim, do PT do Rio Grande do Sul, já foi relator substituto desse projeto.
11: De fato, o trabalho intermitente é um problemão. Eu conheço muitos colegas trabalhadores que dependem do trabalho intermitente. Ele ganha por hora trabalhada e, consequentemente, ele é chamado quanto o empregador precisa dele. E alguém vai me garantir que ele está pagando fundo de garantia, né? Que está pagando todos os direitos? Claro que não.
10: Outro projeto que pode ser votado pela Comissão de Direitos Humanos na quarta-feira aumenta a pena para crime de estelionato amoroso. É quando alguém usa um relacionamento para aplicar golpes emocionais, enganando, manipulando e causando prejuízos financeiros.
1: E a proposta de emenda à Constituição, que cria regras de aposentadoria diferenciada para agentes comunitários de saúde e agentes de combate às endemias, é o principal destaque da pauta do plenário desta terça-feira. A proposta permite a aposentadoria aos 57 anos para mulheres e aos 60 anos para homens, desde que comprovados 25 anos de contribuição e de exercício na atividade. O texto também prevê a regularização do vínculo funcional dos profissionais, regras de transição, assistência financeira da União e estende os mesmos benefícios a agentes indígenas de saúde e agentes de saneamento.
2: Se a proposta for aprovada em primeiro turno, ainda terá que passar por novas sessões de discussão e por uma votação em segundo turno. Também estão na pauta a reforma do processo administrativo tributário, o incentivo à produção nacional de fertilizantes e a limitação da retenção de recursos dos fundos de participação de estados e municípios para pagamento de dívidas previdenciárias.
1: Rádio Agência, serviço da Rádio Senado, que distribui conteúdo gratuito para emissoras de todo o país, ultrapassou a marca de 5 mil rádios parceiras.
2: A rede chegou a 5.011 emissoras com média de 25 novas adesões por mês. A maioria está fora dos grandes grupos de comunicação e inclui rádios comunitárias, públicas e educativas. As parcerias estão presentes em 1.737 municípios, nos 26 estados e no Distrito Federal. Para Fernanda Nardelli, coordenadora de distribuição da Rádio Agência, o resultado reforça a democratização do acesso à informação.
12: O rádio continua sendo um veículo de comunicação confiável que consegue chegar em lugares que nenhum outro veículo consegue. E a gente vê isso com os nossos resultados.
1: As emissoras interessadas em se tornar parceiras da Rádio Agência Senado precisam fazer apenas o seu cadastro, disponível na internet no endereço senado.leg.br/radioagência. 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
2: Com edição de Paulo Agroba e trabalhos técnicos de João Lira, o Jornal do Senado fica por aqui. Acompanhe agora as notícias da Câmara dos Deputados. Boa noite.
1: Boa noite e até amanhã.
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14: Avança na Câmara a criação de programa que leva eletricidade às escolas.
15: Parlamentares estudam utilização de bens confiscados em garimpo ilegal.
14: Projeto proíbe a divulgação de dados de servidoras com medida protetiva.
16: Boa noite. Para manter a proteção a vítimas de violência doméstica, um projeto determina que alguns dados de servidoras públicas nessa condição estejam fora da internet. O repórter Luiz Cláudio Canuto mostra os detalhes da proposta que já passou por algumas comissões da Câmara.
17: A Comissão de Administração e Serviço Público da Câmara dos Deputados aprovou o projeto que proíbe a divulgação na internet de dados profissionais de servidoras públicas que estejam sob medida protetiva da Lei Maria da Penha, principalmente o salário e o local de trabalho. A proteção também valeria para pessoas diretamente ligadas à vítima, como pais, filhos e aquelas que formam novos relacionamentos com ela. Pelo texto, o juiz pode determinar a retirada das informações dos portais de transparência ou das páginas de órgãos públicos em até 24 horas. No caso de não cumprimento da decisão, sem justificativa, deve ser instaurado processo administrativo disciplinar para apurar a responsabilidade. O projeto acrescenta um artigo à Lei Maria da Penha, de 2006, e muda a Lei de Acesso à Informação, de 2011. Foi aprovada uma nova versão do texto, feita pelo deputado delegado Antônio Furtado, do União do Rio de Janeiro, relator da proposta na Comissão de Direitos de Defesa da Mulher. A relatora na Comissão de Administração, deputada Samia Bonfim, do PSOL de São Paulo, reconhece a importância dos mecanismos de transparência que permitem ao cidadão saber o salário e benefícios dos servidores.
18: Mas no caso específico das mulheres vítimas de violência, acaba sendo uma exposição e um novo risco para ela, porque há diversas formas de violência, inclusive a violência patrimonial. E a partir dali também dá para se identificar quais são as suas condições de vida, onde ela mora, onde ela tem a vida social dela, porque existem muitos dados para além dos dados de salário, né? Dizem respeito à alocação, ao órgão em que ela está. Então a proposta ela é muito clara, é vedar qualquer tipo de informação em se tratando de mulheres que têm medida protetiva e que, portanto, estão expostas, né? Estão vulneráveis numa condição de risco.
17: Em seu parecer, Samia Bonfim previu que o sigilo dure enquanto persistir a situação de ameaça, com revisão a cada 5 anos. As informações que não forem sigilosas poderão ser acessadas por meio de certidão, extrato ou cópia, com a ocultação das partes em sigilo. O projeto do deputado Pedro Lucas Fernandes, do União do Maranhão, ainda vai ser analisado pela Comissão de Constituição e Justiça e não precisa passar pelo plenário. Para virar lei, precisa ser aprovado na Câmara e no Senado. Da Rádio Câmara de Brasília, Luiz Cláudio Canuto.
13: Direitos Humanos.
14: Rubens Ottoni, do PT de Goiás, defende a aprovação de projeto que obriga aeroportos a oferecer salas multissensoriais e de acomodação. Relator da medida, ele assinala que a ideia é acolher passageiros neurodivergentes em momentos de crise ou desconforto.
16: Rubens Ottoni destaca que a proposta também prevê capacitação periódica para equipes de atendimento e de segurança. O parlamentar acrescenta que a matéria determina que novos contratos de concessão aeroportuária incluam essa exigência.
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13: Justiça.
19: Proposta sugere o aproveitamento de equipamentos confiscados em operações contra o garimpo ilegal. A repórter Maria Neves tem os detalhes.
20: A Comissão de Minas e Energia da Câmara dos Deputados aprovou o projeto que proíbe a destruição imediata de bens de alto valor apreendidos em garimpo ilegal, como aeronaves, embarcações e tratores. Pela proposta, esses equipamentos deverão ser aproveitados pelo poder público sempre que possível. Autor do projeto, o deputado defensor Estélio Denner, de Roraima, defende não ser razoável a simples destruição de equipamentos que podem custar milhões de reais, como é o caso de aeronaves. Ele argumenta que há situações em que esse maquinário poderia atender aos interesses do próprio Estado.
21: Por exemplo, um maquinário de uma draga que pode servir muito bem outras regiões que precisam, por exemplo, de balsas. Vou dar um exemplo específico aqui no estado de Roraima. Nós temos aqui no estado de Roraima ainda vários e vários rios que nós usamos balsas para a gente poder trafegar nas nossas rodovias, tanto federal como estadual ou municipal. Nós temos que ter balsas. Essas balsas poderiam ser reutilizadas para essa finalidade de a gente ajudar as pessoas a se locomover dentro do estado. Então, tudo isso passa por esse projeto.
20: Dentre os destinos que podem ter os equipamentos apreendidos em garimpo ilegal, o projeto prevê, por exemplo, o leilão público, com a destinação dos recursos para fundos de fiscalização ambiental e recuperação de áreas degradadas. Outra aplicação possível prevista na proposta é a incorporação ao patrimônio público. O texto determina ainda a doação para instituições de ensino técnico ou superior. A destruição somente seria permitida em caso de risco iminente à segurança dos agentes públicos ou da população, ou se um laudo técnico comprovar que a remoção do bem é inviável ou gera risco ambiental grave. O projeto que proíbe a destruição imediata de equipamentos apreendidos em garimpos ilegais ainda será analisado pelas comissões de Meio Ambiente e de Constituição e Justiça. Da Rádio Câmara de Brasília, Maria Neves.
13: Agricultura.
16: Tramita na casa projeto de Maurício do Vôlei, do PL de Minas Gerais, que cria o Programa Nacional de Simplificação do Licenciamento Ambiental Rural de Pequeno Porte. Segundo o deputado, a medida reduz a burocracia para atividades de baixo impacto ambiental.
19: Nas palavras de Maurício do Vôlei, a proposta cria um rito simplificado para a concessão de licenças e prioriza a tramitação dos pedidos. Ele considera que o projeto gera mais eficiência e segurança jurídica ao produtor, sem reduzir as exigências de proteção ao meio ambiente.
13: Economia.
16: O projeto regulamenta a relação entre plataformas de comércio eletrônico e vendedores parceiros. De autoria de Paulinho da Força, do Solidariedade de São Paulo, a matéria estabelece regras de transparência, restringe alterações unilaterais de contratos e cria mecanismos para coibir práticas consideradas abusivas.
19: O texto prevê aviso prévio de 90 dias para mudanças que aumentem custos aos vendedores e proíbe condutas como a imposição de serviços. Paulinho da Força afirma que a medida protege pequenos empreendedores, fortalece a concorrência e reduz abusos no mercado digital.
13: Relações Exteriores.
16: A comissão aprova projeto que cria o Plano Nacional de Segurança de Fronteiras. A repórter Silvia Munhato explica os pontos da proposta.
22: A Comissão de Relações Exteriores e de Defesa Nacional da Câmara aprovou o projeto que institui o Plano Nacional de Segurança de Fronteiras. O projeto aprovado destina 30% dos recursos do Fundo Nacional de Segurança Pública para financiar o fortalecimento da fiscalização e o combate a crimes como narcotráfico e contrabando na faixa de fronteira brasileira. O relator, deputado José Rocha, do União da Bahia, modificou a proposta inicial para incluir o Ministério da Agricultura e Pecuária nos órgãos de gestão do plano.
0: Principalmente dos produtos fitossanitários que entram clandestinamente pelas fronteiras, a exemplo não só dos insumos, como também de soja contrabandeada por essas fronteiras.
22: A proposta estabelece a atuação integrada entre órgãos federais, estaduais e municipais e, para viabilizar essa coordenação, serão criados gabinetes de gestão integrada de fronteira e um centro de operações conjuntas, sediado no Ministério da Defesa. O deputado Arlindo Quinalha, do PT de São Paulo, foi contrário ao texto, afirmando que a ação nas fronteiras faz parte de várias normas infralegais que precisam ser flexíveis.
3: Tem tido iniciativas cuidando do tema. Pode não ser completo, evidentemente, mas cabe ao Executivo essas iniciativas.
22: A proposta que cria o Plano Nacional de Segurança de Fronteiras ainda será analisada pelas comissões de Finanças e Tributação e de Constituição e Justiça. Da Rádio Câmara de Brasília, Silvio Minhato.
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13: Transportes.
19: Tramita na Câmara projeto de Caroline de Tone, do PL de Santa Catarina, que proíbe o uso de drones, satélites e sistemas de inteligência artificial para a aplicação de multas de trânsito. A deputada explica que a proposta mantém o uso de equipamentos de fiscalização já previstos na legislação.
26: Caroline de Tone sustenta que o projeto garante mais segurança jurídica e previsibilidade na fiscalização de trânsito. Ela avalia ainda que a medida também protege os motoristas de formas de monitoramento que possam comprometer a privacidade e gerar abusos.
19: Paulo Guedes, do PT de Minas Gerais, requer a realização de audiência para discutir a regulamentação dos táxis intermunicipais e do transporte alternativo. Ele afirma que o debate também deve abordar os critérios adotados para a aplicação de multas e apreensão de veículos.
26: Segundo Paulo Guedes, a audiência deve reunir órgãos públicos, representantes da categoria e especialistas para discutir alternativas que conciliem a fiscalização, a segurança dos passageiros, o direito ao trabalho dos profissionais e a melhoria da mobilidade entre os municípios.
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13: Comissões.
19: Deputados analisam regras para suporte de bicicletas em ônibus urbanos. O repórter José Carlos Oliveira nos conta quais são.
28: As comissões de Viação e Transporte e de Desenvolvimento Urbano da Câmara dos Deputados aprovaram regras para suporte de bicicletas em ônibus e micro-ônibus do transporte coletivo urbano. A intenção é facilitar a mobilidade nas cidades, incentivando o uso das bicicletas no deslocamento diário, como afirma o deputado Diego Andrade, do PSD de Minas Gerais, um dos relatores do texto.
29: Nós temos muitos ciclistas no Brasil e a gente tem que estar estimulando, né, mais ciclovias e essa integração com o transporte público. Por exemplo, a gente sabe que nem todo o transporte público leva a pessoa à porta da casa dela, né? Então ela pode se deslocar de bicicleta e aí ter o suporte para colocar a bicicleta e se deslocar.
28: A proposta original do deputado Juninho do Pneu, do Rio de Janeiro, previa obrigatoriedade na instalação dos suportes de bicicleta nos ônibus. Já Diego Andrade preferiu adotar um modelo que permite a implementação da medida de acordo com a realidade de cada município. O relator também quer que a regulamentação conte com o apoio técnico do CONTRAN, Conselho Nacional de Trânsito.
29: A gente gente passa para o poder público municipal estar regulamentando essa questão, né? De acordo com quais as linhas que têm a viabilidade, os veículos que têm a viabilidade e ao CONTRAN para poder definir como que isso será feito, né? Observando aí as normas de segurança, é claro, mas valorizando o ciclista e integrando aí os modais de transporte.
28: De acordo com o texto, as prefeituras terão autonomia para definir os trajetos de transporte público integrado e o percentual da frota de ônibus e micro-ônibus que terão suportes para bicicletas. Se também for aprovado na Comissão de Constituição e Justiça, o projeto de lei poderá ser enviado diretamente para a análise do Senado, sem necessidade de votação no plenário da Câmara. Da Rádio Câmara de Brasília, José Carlos Oliveira.
13: Educação.
26: Política pública para garantir a energia elétrica de qualidade nas escolas, principalmente as localizadas em áreas remotas, está sendo analisada em projeto na Câmara. Os detalhes com a repórter Sofia Peçanha.
1: A Comissão de Minas e Energia aprovou a criação do programa Luz na Escola por meio de verba do Fundo de Universalização de Serviços de Telecomunicações, o FUST. O programa apresenta os seguintes objetivos: promover a instalação de sistemas de geração de energia elétrica e apoiar as escolas em regiões de difícil acesso ou em situações de vulnerabilidade, de acordo com as metas do Plano Nacional de Educação e da Agenda 2030 para o Desenvolvimento Sustentável. Durante a votação na comissão, o relator, deputado Hugo Leal, do PSD do Rio de Janeiro, reafirmou que a promoção da equidade e da inclusão educacional, quando motivadas pela infraestrutura energética sustentável, devem ser uma prioridade governamental.
2: O projeto de lei que ora analisamos dá um passo além de garantir que a ausência de energia elétrica não seja obstáculo para a execução de políticas públicas de conectividade e educação digital.
1: Pelo texto, o programa será coordenado pelos órgãos responsáveis pelas políticas educacionais de comunicação e de energia. Além disso, o foco do projeto será em atender todas as escolas de educação básica da rede pública, em especial as localizadas em áreas remotas e sem acesso à energia. Em sua justificativa, o deputado Pedro Czai, do PT de Santa Catarina, autor do projeto, destacou que o programa surge como resposta a esse obstáculo. Dessa forma, a implementação da medida contribuirá para a sustentabilidade ambiental e a redução das desigualdades regionais. Na reunião da comissão, o deputado Guleal confirmou que o projeto destaca a importância do acesso à educação de qualidade e a inclusão digital como motores essenciais para o desenvolvimento social e econômico do país.
2: Entendemos que a iniciativa representa um avanço decisivo na universalização do acesso à energia elétrica em todas as escolas públicas, fortalecendo a integração de políticas públicas estruturantes de educação, telecomunicações e energia.
1: O Fundo de Universalização dos Serviços de Telecomunicações tem o objetivo de promover a universalização da conectividade nas escolas públicas. Atualmente, o fundo não abrange investimentos em fontes de energia renovável para escolas localizadas em áreas sem acesso à eletricidade. Portanto, a proposta altera a lei que institui o FUST, oferecendo a essas instituições os recursos necessários para se conectarem à rede elétrica e, consequentemente, à internet. Para ser aprovado, o projeto que cria o programa Luz na Escola ainda precisa ser analisado pelas comissões de Finanças, de Educação e de Constituição e Justiça. Da Rádio Câmara de Brasília, Sofia Peçanha.
13: Habitação.
19: Igor Timo, do União de Minas Gerais, é autor de projeto que amplia para 60 salários mínimos o valor dos imóveis que podem ser transferidos sem escritura pública. O deputado assinala que o propósito é reduzir custos para famílias de baixa renda, facilitando a regularização de moradias populares.
26: Igor Timo avalia que a regra atual empurra muitos compradores para contratos informais. O parlamentar ressalta que a proposta dispensa a escritura pública nesses casos, mas mantém a exigência de registro no cartório de imóveis.
19: Termina agora o Jornal Câmara dos Deputados, produzido pela Rádio Câmara, com trabalhos técnicos de Everson Urani e apresentação de Márcio Aquilissardi e Val Monteiro. Boa noite.
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Alô, amigos da 97 FM, muito boa noite. Estamos de volta aqui nos estúdios da Jacuí para mais um Que Noite. Noite desta segunda-feira, hoje é 13 de julho. De 2026, por aqui Josiano Dornelles na comunicação. Josiano Dornelles na comunicação junto com você até às 11 horas, trazendo muita música boa, informações, notícias, esporte, previsão do tempo. Sempre, sempre contando com a sua sintonia, sua parceria e a sua participação aqui na 97. Temperatura caindo 9,5 graus. A umidade relativa do ar está em 86%. Nós vamos juntos trazendo para você o som que você programar pelo 51-3742-1090. Esse é o WhatsApp da Jacuí. 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Enquanto você programa a sua, deixa o seu recado. Começamos com César Menotti Fabiano. Que noite de hoje, então, vamos lá.

0: Foi aí, Zezé de Camargo. Na 97 teve João Neto e Frederico, A Sua Vista. César Menotti e Fabiano também passaram por aqui. 8h26, oferecimento Agropecuária São Roque.
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0: E a Brigada Militar prendeu na manhã de hoje dois homens pelos crimes de receptação e adulteração de sinal identificador de veículo automotor durante uma operação na localidade de Linha Tabajara, no interior de Salto do Jacuí. A ação foi conduzida por policiais do 2º Pelotão, da 2ª Companhia, do 23º Batalhão de Polícia Militar. A operação teve início após uma sequência de furtos de motocicletas registrados no interior dos municípios de Arroio do Tigre e Salto do Jacuí. Com base nas investigações e ações, as guarnições realizaram diligências nas localidades de Sítio Baixo e Linha Tabajara. Durante a ação, os policiais localizaram uma motocicleta 125 vermelha em um terreno com 4 residências. O homem que estava no local fugiu para uma área de mata ao perceber a chegada da BM e não foi localizado naquele momento. Segundo testemunha, o veículo havia sido deixado para conserto. E outra residência foi encontrada uma outra moto CG 125 azul. O homem que estava com a moto afirmou tê-la adquirido de um terceiro, mas também não apresentou informações sobre a negociação. As informações completas com fotos estão no site da Rádio Sobradinho e Jacuí.
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0: Faltando 23 minutos para as 9, 23 para as 9, temperatura está em 9 graus e meio aqui para a região. Seguimos com a nossa noite, trazendo mais som, mais recados pelo nosso WhatsApp, o 51-3742-1090. Deixou o recado por aqui, olá, boa noite, tudo bem? Toca aí, Morena Misteriosa do Céu e Cantos, temos junto Karine, Júlia e Paula em Estrela Velha. Abraço aí então. As meninas, vão botar pra rodar já já aí a Morena Misteriosa do Céu e Cantos. Quem mais deixou a mensagem lá? Boa noite, tudo bem, amigos da Jacuí? Aqui é o Jurandir de Três Pinheiros, Candelária. Toca aí, Nando Moreno. Vou baixar já já o Nando Moreno aí, tá bom? Jurandir, um abraço aí, obrigado pela companhia. 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
0: 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O Fabrício passando por aqui depois da sessão da Câmara. Aqui em Sobradinho, tava movimentado hoje, né? Daqui a pouquinho vão trazer as informações. 8h39, Traia Véia com Gustavo Lima, Equivocada.

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5: 12 para as 9 na Jacuí. Vão trazendo aí a Morena Misteriosa. Céu e Cantos, temperatura 9,5 graus. Quem mais deixou a mensagem pelo WhatsApp? Olá, boa noite. Aqui é a Jocelaine Enks, de Candelária, na escuta do programa. Roda aí uma música bem bonita do Amado Batista. Valeu, Jocelaine. Vamos trazer já o Amadão.

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